SL nos bailão, fechando o nosso hashtag desta sexta-feira. Agora você fica com a voz do Brasil, pra ficar bem informado, tá? E depois eu volto. Lá pelas 10 e pouquinho, eu já tô por aqui de novo pra gente deixar rolar juntos até a meia-noite.

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1: Olá, boa noite.
2: Boa noite para você que nos acompanha em todo o país.
1: Sexta-feira, 10 de julho de 2026.
2: Vamos ao destaque do dia na Voz do Brasil.
1: Meio ambiente.
2: Desmatamento na Amazônia cai em junho 30% em relação ao mesmo período do ano passado.
1: No Cerrado, houve queda de 5,3%, segundo dados do INPE, o Instituto Nacional de Pesquisas Espaciais. Luana Karen.
3: Os dados são do Sistema de Detecção de Desmatamento em Tempo Real, DETER, que emite avisos diários de desmatamento a partir de imagens de satélite.
2: Pesquisa Nacional vai avaliar a saúde dos brasileiros.
1: Entrevistadores do IBGE vão visitar 140 mil famílias. Graziele Bezerra.
4: Os entrevistadores do IBGE estarão identificados com crachá do Instituto, uniforme institucional e dispositivo eletrônico de coleta.
2: E hoje vamos falar sobre a Lei de Acesso à Informação.
1: Na plataforma Informa BR é possível fazer qualquer pedido de dados e políticas públicas federais.
2: Quem explicou pra gente como funciona a ferramenta foi o secretário da Controladoria Geral da União, Marcelo Vidal.
5: A partir de agora, todo e qualquer pedido de acesso à informação, ele deve ser feito pela plataforma Informa BR, que disponibiliza ao cidadão uma ferramenta onde ele pode fazer uma busca das informações que ele tem interesse.
1: Na apresentação da Voz do Brasil hoje, eu, Mariana Jungmann e Luciano Seixas.
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1: Dados do Sistema de Detecção do Desmatamento em Tempo Real, o DETER, mostram uma redução na área degradada na Amazônia e no Cerrado.
2: A divulgação é uma rotina mensal de transparência do monitoramento por satélite da vegetação nativa.
3: Os avisos de desmatamento na Amazônia e no Cerrado recuaram em junho de 2026, comparado ao mesmo mês de 2025. Na Amazônia, os alertas de desmatamento somaram pouco mais de 297 quilômetros quadrados em junho de 2026, uma queda de 35% comparado ao mesmo período do ano passado. No acumulado de agosto de 2025 a junho de 2026, os avisos na Amazônia somaram 2.485 quilômetros quadrados, contra quase 4 mil quilômetros quadrados registrados no intervalo anterior, uma redução de 37,2%. Os dados são do Sistema de Detecção de Desmatamento em Tempo Real, DETER, que emite avisos diários de desmatamento a partir de imagens de satélite. O coordenador do Programa de Monitoramento Biomas BR, do Instituto Nacional de Pesquisas Espaciais, INPE, Cláudio Almeida, fala mais sobre esse sistema de alertas.
6: O DETER, ele tem essa coisa de que ele é feito de maneira muito mais rápida. O objetivo primário dele não é dar aquela área com precisão. É dizer para o órgão de fiscalização, olha, está ocorrendo um desmatamento aqui. Né? Então é importante que você... São milhares de alertas que são enviados por ano.
3: No Cerrado, os avisos de desmatamento caíram 5,3% em junho deste ano, comparado com junho de 2025. No entanto, de acordo com o Instituto Nacional de Pesquisas Espaciais, houve significativa cobertura de nuvens durante o mês, o que pode ter dificultado o mapeamento em determinadas regiões. Já no acumulado de agosto de 2025 a junho de 2026, os avisos de desmatamento no Cerrado somaram 4.689 quilômetros quadrados, uma queda de quase 8% comparado ao mesmo período anterior. Reportagem Luana Karen.
1: Minerais críticos são caracterizados pelo risco de escassez combinado com uma alta relevância econômica.
2: Eles são utilizados na fabricação de itens como baterias, computadores, celulares, painéis solares, turbinas eólicas e veículos elétricos.
1: O tema foi discutido hoje num encontro que reuniu representantes do setor produtivo, do governo e da academia.
7: Lítio, cobalto, níquel, cobre e terras raras fazem parte do grupo conhecido como minerais críticos. Eles são considerados estratégicos para alguns setores como tecnologia, defesa e energia. Com o aumento da demanda mundial, esses recursos ganharam maior importância econômica e geopolítica. Nesta sexta-feira, houve uma reunião entre representantes do governo, da academia e do setor produtivo para discutir diretrizes para o desenvolvimento da cadeia de minerais minerais críticos no país, como detalhou a ministra da Casa Civil, Miriam Belchior.
8: Aprofundamos questões relacionadas ao contexto geopolítico e parcerias internacionais, o potencial minerário do Brasil nessa área e instrumentos de apoio ao setor, a transformação mineral e a sustentabilidade, em quais cadeias produtivas apostar, quais são as necessidades de ampliação das nossas capacidades tecnológicas e produtivas e também os instrumentos de financiamento e de viabilização econômica.
7: Um estudo sobre terras raras elaborado pelo Centro de Gestão e Estudos Estratégicos, divulgado neste mês no Rio de Janeiro, revelou que o Brasil tem capacidade de se destacar nesse mercado até 2040. Alguns dos minerais críticos são a base para viabilizar a transição energética e a expansão de tecnologias digitais, de celulares a carros elétricos, por exemplo. O tema também avança no Congresso Nacional, com uma proposta de criação de uma política nacional para o setor. Reportagem, Márcia Fernandes.
2: O Brasil enviou nesta sexta-feira uma nova remessa de insumos hospitalares para a Venezuela, depois dos terremotos que atingiram a cidade de La Guaira há 2 semanas.
1: Foram enviadas aproximadamente 5 toneladas de materiais de uso médico, cirúrgico e para atendimento pediátrico.
2: De acordo com o balanço divulgado pelo governo venezuelano, pelo menos 3.889 pessoas morreram. Mais de 6.000 foram resgatadas com vida e o número de feridos ultrapassa os 16.000.
1: E logo mais, retornam da missão de apoio humanitário equipes brasileiras da Defesa Civil, do Corpo de Bombeiros, da Anatel e militares que atuaram no hospital de campanha em La Guaira.
2: A aeronave da Força Aérea Brasileira está prevista para desembarcar às 8 horas da noite na base aérea de Brasília.
1: E no início da tarde, o presidente Lula conversou por telefone com a presidente designada da Venezuela, Delcy Rodrigues.
2: De acordo com nota enviada à imprensa, os dois líderes trataram das perdas humanas e materiais provocadas pelos graves terremotos que assolaram o país.
1: A presidente da Venezuela agradeceu a ajuda humanitária enviada pelo Brasil e informou que as buscas pelas vítimas seguem em curso.
2: A líder venezuelana destacou ainda que se prepara para a difícil tarefa de reconstrução das áreas atingidas, em especial as moradias das famílias desabrigadas.
1: O Vale Recarga do mês de julho do programa Gás do Povo está disponível para as famílias beneficiárias.
2: Confira quem pode receber e como acessar o benefício.
9: Famílias inscritas no Cade Único com renda familiar mensal de até meio salário mínimo por pessoa podem ter direito à recarga gratuita do botijão de gás do programa Gás do Povo. O pagamento ocorre sempre no dia 10 de cada mês, inclusive quando a data cai em fins de semana ou feriados. Para ter acesso ao benefício, é preciso ter pelo menos 2 pessoas no lar e renda de até meio salário mínimo por pessoa. Estar com as informações do Cadastro Único atualizadas nos últimos 24 meses e nenhuma pendência no CPF também são critérios obrigatórios para acesso ao programa. O benefício varia conforme o número de integrantes da família. Casas com 2 ou 3 pessoas recebem 1 vale a cada 3 meses, enquanto famílias maiores recebem a cada 2 meses. Quem não tem celular ou internet pode usar o cartão do Bolsa Família, o cartão da Caixa ou informar o CPF na maquininha azulzinha nos pontos autorizados. A iniciativa prevê a recarga gratuita do botijão de gás de 13 quilos para famílias de baixa renda. Vale lembrar que não estão inclusos os custos do vasilhame e do frete. A consulta do benefício e das revendas pode ser feita pelo aplicativo Meu Social Gás do Povo, pelo portal Cidadão e pelo Disque Social 121. Para mais informações, acesse gasdopovo.mds.gov.br. Thaís de Araújo, para a Voz do Brasil.
1: Busca centralizada de dados públicos federais com auxílio de inteligência artificial.
2: Onde qualquer cidadão pode solicitar informações aos órgãos públicos com uma única ferramenta.
1: Essa é a proposta da plataforma InformaBR, lançada pela Controladoria Geral da União.

0: elas. Não há cobrança, isso chega de forma de doação. Então é muito importante que essas organizações fiquem atentas. Caso recebam esse tipo de demanda, tentem identificar quem está fazendo, em nome de quem, ou o número de telefone, enfim, de contato, de WhatsApp, e façam a denúncia por meio da nossa ouvidoria, busquem os nossos canais aqui pelo nosso site, pode ser também pelas nossas superintendências regionais, e também denunciem nas polícias. Levem isso, registrem boletins de ocorrência.
1: Caso receba esse tipo de abordagem, entre em contato com a Conab pelo telefone 61-3403-4575 ou pelo e-mail ouvidoria@conab.com.br, ou melhor, ouvidoria@conab.gov.br.
2: Entrevistadores da Pesquisa Nacional de Saúde já começaram a visitar domicílios em todo o país.
1: O levantamento reúne informações sobre as condições de saúde da população e nesta edição contará também com coleta de sangue e urina em parte dos participantes.
3: Qual é o peso médio da população brasileira? Quantos têm anemia ou algum problema de saúde? E como está a saúde mental ou a prática de esportes no Brasil? Essas são algumas das perguntas que constam na Pesquisa Nacional de Saúde, que começou agora em julho e vai até 30 de novembro deste ano. Agentes do IBGE e do Ministério da Saúde vão visitar 140 mil famílias brasileiras para coletar informações sobre as características dos domicílios, perfil dos moradores e condições de saúde, como explica Mônica Marli, coordenadora adjunta da pesquisa.
4: Então a gente vai falar sobre alimentação, a gente vai falar sobre uso de álcool, a gente vai falar sobre fumo, a gente vai falar sobre sono, sobre bem-estar. Também vamos falar sobre saúde da mulher, saúde da pessoa com mais de 60 anos também, saúde de crianças e adolescentes. Então, é um perfil bem amplo da saúde e da saúde como um todo, né? Não só de doenças, a gente fala do bem-estar também.
3: O questionário individual será aplicado a um morador com 15 anos ou mais. Também serão verificados pressão arterial, peso e altura dos participantes. A pesquisa vai contar ainda com coleta de sangue e urina de cerca de 20 mil participantes com 35 anos ou mais, residentes em capitais e regiões metropolitanas. Os exames de sangue vão avaliar hemograma, perfil lipídico, hemoglobina glicada, creatinina, ácido úrico, sódio e potássio, além de sorologia para chikungunya e dosagem de chumbo e mercúrio. De acordo com Letícia Cardoso, diretora do Departamento de Análise Epidemiológica e Vigilância de Doenças Não Transmissíveis do Ministério da Saúde, os resultados vão servir para produzir indicadores relacionados a doenças crônicas e outros agravos à saúde, além de direcionar políticas públicas.
5: Muitas pessoas não conseguem o acesso ou não fazem os seus exames de rotina, tanto na frequência quanto na oportunidade que deveria fazer, e desconhecem situações de saúde, como por exemplo diabetes. Então é muito importante que a gente tenha esse diagnóstico mais preciso. Essa informação ela é útil para compor o retrato do Brasil.
3: Os entrevistadores do IBGE estarão identificados com crachá do Instituto, uniforme institucional e dispositivo eletrônico de coleta. A identidade dos servidores pode ser confirmada pelo portal respondendo.ibge.gov.br ou pelo telefone 0800-721-8181. Reportagem Graziele Bezerra.
2: E essas foram as notícias do governo federal.
1: Uma realização da Secretaria de Comunicação Social da Presidência da República.
2: Com produção da empresa Brasil de Comunicação.
1: Fique agora com as notícias do Poder Judiciário e do Congresso Nacional. Boa noite, bom fim de semana.
2: A gente volta segunda. Boa noite.
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8: Em resposta ao STF, tribunais estaduais negam irregularidades nos pagamentos feitos a magistrados entre abril e julho deste ano. TST promove seminário de precedentes na Justiça do Trabalho. Para o STJ, é possível partilha amigável com o divisor.

0: desigual dos quinhões hereditários. Boa noite, eu sou Walter Lima. Em resposta ao STF, tribunais estaduais negam irregularidades nos pagamentos feitos a magistrados. As informações são sobre os meses de abril e julho deste ano. Marcelo Della Libera.
1: Os 7 tribunais brasileiros negaram irregularidades nos pagamentos a magistrados após cobrança do Supremo Tribunal Federal. As cortes do Paraná, Rio Grande do Norte, Rio de Janeiro, Maranhão, Distrito Federal, Rondônia e Goiás responderam ao ministro Alexandre de Moraes, que exigiu esclarecimento sobre o cumprimento do teto constitucional entre abril e julho deste ano.
0: Herdeiros podem dividir bens de herança entre partes diferentes, desde que sejam maiores de idade, capazes e haja cessão de direitos hereditários. Esse é o entendimento do STJ, Fátima Uchoa.
2: Um homem falecido deixou dois irmãos como herdeiros, sendo um bilateral e o outro unilateral. Após o inventário, ambos fizeram acordo no qual o irmão unilateral receberia a maior parte dos bens. A Justiça de São Paulo recusou a homologação da partilha por entender que haveria renúncia parcial da herança, o que é vedado por lei. Mas a terceira turma do STJ considerou que o juiz deve verificar apenas se a vontade dos herdeiros foi manifestada de forma livre e regular, sem exigir que cada um receba a mesma parcela. Segundo a ministra relatora Nancy Andrighi, a partilha amigável prevista no Código Civil prestigia a autonomia dos herdeiros, exigindo apenas que eles sejam capazes, estejam de acordo com a divisão e sigam as formalidades legais.
0: Atenção, magistrados, servidores da Justiça do Trabalho e público em geral. TST promove seminário de precedentes na Justiça do Trabalho. O encontro é para debater os entendimentos consolidados que devem ser aplicados nos julgamentos de processos em todo o país. Mila Amaral.
3: O seminário está marcado para os dias 2 e 3 de setembro na sede do TST em Brasília. O evento faz parte da Semana Nacional dos Precedentes Trabalhistas 2026. O encontro vai debater a formação e aplicação dos precedentes judiciais, que são as jurisprudências definidas pelo Tribunal Superior do Trabalho, que devem ser aplicadas em todos os julgamentos semelhantes na Justiça do Trabalho. Os painéis serão presenciais, mas depois vão ficar disponíveis no YouTube. Já os cursos são exclusivos para os magistrados e servidores com direito a certificado. Então, se você tem interesse em participar, logo mais as informações sobre as inscrições e a programação completa serão divulgadas nos canais oficiais do TST.
0: Resolução do TSE reúne regras sobre ilícitos eleitorais e condutas proibidas nas eleições 2026. O objetivo é que a disputa eleitoral se dê em condições de igualdade. Fábio Ruas.
4: As diversas irregularidades são divididas em 6 grupos principais: abuso de poder, fraude, corrupção eleitoral, arrecadação de gastos ilícitos de campanha, captação ilícita de voto e condutas vedadas a agentes públicos. Para saber quais tipos de conduta caracterizam essas irregularidades, é só entrar no site tse.jus.br, acessar diretamente as resoluções ou a série de reportagens por dentro das eleições.
0: Justiça confirma a suspensão de novas licenças para Complexo Azulão, no Amazonas, até a realização de consulta prévia e estudos sobre povos indígenas. A ação foi proposta pelo MPF. Vanessa Pereira.
5: O Tribunal Regional Federal da Primeira Região, o TRF1, manteve por unanimidade a decisão que suspende as atividades e a emissão de novas licenças ambientais para o Complexo Azulão, empreendimento de exploração de gás natural da empresa Eneva S.A., localizado nos municípios de Silves e Itapiranga. A área é sobreposta ao território reivindicado como terra indígena Gavião Real. O TRF1 reafirmou que a ausência de homologação definitiva da terra indígena não afasta a proteção constitucional do território.
0: 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Uma boa noite, bom fim de semana e até segunda-feira.
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8: Eu sou Paula Groba.
9: E eu sou Ricardo Nakaoka.
8: E estes são os destaques de hoje do Jornal do Senado, que começa agora.
9: Sugestão de cidadão para simplificar tributação de profissionais liberais vira projeto de lei.
8: Projeto cria alerta nacional para ampliar buscas por pessoas desaparecidas.
9: Porte de arma para mulheres sob amparo da Lei Maria da Penha pode ser autorizado.
8: Boa noite.
9: Boa noite.
8: Uma ideia que nasceu da participação popular pode mudar a forma como profissionais liberais pagam impostos no Brasil.
9: A Comissão de Direitos Humanos aprovou uma sugestão apresentada no portal E-Cidadania para simplificar o regime tributário da categoria. O texto agora será transformado em projeto de lei. Repórter Patrícia Oliveira.
10: Um cidadão de Goiás sugeriu ao Senado a criação de um regime tributário simplificado para arquitetos e engenheiros que atuam como pessoa jurídica e não possuem funcionários. A sugestão recebeu mais de 20 mil apoios online e foi aprovada na Comissão de Direitos Humanos. O relator, senador Laércio Oliveira, do Progressistas de Sergipe, ampliou essa medida para todas as categorias de profissional liberal que trabalha por conta própria, chamado de microempreendedor profissional, ou MEP. Poderá optar pelo regime do MEP o profissional que tiver receita bruta anual de até R$ 120 mil, reais, com recolhimento mensal de 6% da receita bruta. A intenção é reduzir a burocracia, incentivar a formalização e diminuir a carga de impostos para quem atua sozinho na profissão. Como destacou na leitura do relatório o senador Jaime Bagatoli, do PL de Rondônia.
11: Os jovens profissionais que hoje operam na informalidade ou como pessoa física com carga tributária sufocante teria uma porta de entrada viável para o mercado formal.
10: A sugestão aprovada será transformada em projeto de lei complementar.
8: E avançou no Senado um projeto que pode agilizar a regularização de áreas ocupadas irregularmente e melhorar as condições de moradia de milhões de brasileiros.
9: A proposta foi aprovada pela Comissão de Assuntos Econômicos e agora segue para a Comissão de Constituição e Justiça. O repórter Márcio Maturana tem os detalhes.
12: Mais de 5 milhões de domicílios no Brasil em 2022 estavam em assentamentos irregulares, como favelas, invasões, comunidades, loteamentos ilegais e palafitas, segundo o IBGE. Para enfrentar essa situação, a Comissão de Assuntos Econômicos aprovou um projeto que atualiza as regras de regularização fundiária para incluir novas diretrizes de reassentamento, planejamento urbano e de concessões urbanísticas. A proposta amplia a segurança de moradores em áreas de risco, facilita a regularização fundiária, permite maior participação da iniciativa privada, dá mais autonomia aos municípios, agiliza obras de saneamento e esclarece regras para evitar entraves na legalização dos espaços. O relator foi o senador Fernando Dueire, do PSD de Pernambuco.
13: Esses locais são marcados por ocupações desordenadas, falta de serviços públicos e infraestrutura inadequada, evidenciando a necessidade urgente de políticas públicas eficazes para regularização fundiária e melhoria da qualidade da moradia e, por conseguinte, da qualidade de vida das pessoas.
12: O texto de autoria do senador Chico Rodrigues, do PSB de Roraima, segue para a votação na Comissão de Constituição e Justiça.
8: E a Comissão de Agricultura e Reforma Agrária analisa um projeto que reduz o tamanho mínimo para o desmembramento de imóveis rurais. A proposta fixa esse limite em 5 mil metros quadrados, o equivalente a meio hectare. Hoje, a área mínima varia entre 2 e 5 hectares, conforme a região, e imóveis menores não podem ser registrados em cartório nem cadastrados no INCRA.
9: O relator da proposta é o senador Wellington Fagundes, do PL de Mato Grosso. Segundo ele, a mudança pode ampliar as oportunidades para as famílias que vivem no campo, estimular a geração de empregos, facilitar a comercialização da produção rural e contribuir para reduzir os conflitos fundiários.
14: Como relator, já tenho decisão de fazer um relatório favorável, porque tenho certeza que esse parcelamento de terras com 5 mil metros quadrados vai permitir geração de emprego, vai permitir paz no campo.
8: A Comissão de Segurança Pública pode votar o projeto de lei que autoriza o porte de arma de fogo para mulheres sob medida protetiva da Lei Maria da Penha.
9: A proposta, que já passou pela Comissão de Direitos Humanos, chega ao colegiado com a sugestão de que o porte seja transformado em posse caso a medida protetiva seja revogada. Repórter Bruno Lourenço.
15: O projeto de lei altera o Estatuto do Desarmamento para garantir o direito ao porte de arma de fogo a mulheres sob amparo de medidas protetivas da Lei Maria da Penha. O texto também reduz a idade mínima para 18 anos, tanto para aquisição quanto para o porte de arma pelas vítimas. O senador Plínio Valério, do PSDB do Amazonas, explicou que a situação vivida por mulheres ameaçadas justifica a concessão do porte.
16: A medida se justifica pelo princípio da legítima defesa e pelo direito à vida, ambos garantidos pela Constituição Federal. Em situações extremas em que a ameaça à integridade física é clara e presente, a possibilidade de portar uma arma pode funcionar como meio de defesa eficaz em um momento de emergência.
15: A Comissão de Segurança Pública pode acrescentar dispositivo para determinar que, caso a mulher perca o direito de portar a arma na rua, em virtude do fim de medida protetiva, ela mantenha pelo menos a posse, a fim de preservar o investimento na aquisição da arma e munição e protegê-la em casa ou no ambiente de trabalho.
8: E a Comissão de Direitos Humanos aprovou a criação de um alerta nacional para ajudar a localizar pessoas desaparecidas. Só no ano passado, o Brasil registrou mais de 85 mil desaparecimentos, uma média de 233 casos por dia.
9: Pelo projeto, operadoras de telefonia vão enviar alertas gratuitos aos celulares de pessoas que estiverem na região do desaparecimento, mobilizando a população nas primeiras horas das buscas. A proposta também prevê parcerias com aplicativos de mensagens e redes sociais e segue para a Comissão de Segurança Pública.
8: A senadora Zenaide Maia, do PSD do Rio Grande do Norte, fez um apelo para que a população doe sangue e alertou para a queda nos estoques dos hemocentros. Ela lembrou que uma única doação pode salvar e beneficiar até 4 pessoas. A parlamentar destacou que, mesmo após o fim da campanha Junho Vermelho, a necessidade de doações continua para garantir o atendimento a cirurgias, emergências, tratamentos contra o câncer e outros procedimentos hospitalares.
9: Zenaide Maia também ressaltou que, durante as férias escolares, o número de doadores costuma cair, enquanto a demanda por transfusões aumenta. Além disso, criticou a chamada PEC do plasma, que propõe autorizar bancos de sangue privados a comercializar plasma humano, o que hoje é vedado pela Constituição.
17: A doação de sangue não é transação, não é negócio, não é mercado, é um ato de fé e solidariedade da humanidade.
8: E uma nova lei sancionada garante mais segurança a professores da educação básica da rede pública que queiram investir na própria formação. A norma assegura licença remunerada para cursos de especialização, mestrado, doutorado, qualificação profissional e pesquisas na área de educação.
9: A medida foi aprovada pelo Senado em junho e teve como relatora a senadora professora Dorinha Seabra, do União do Tocantins. Segundo ela, a Lei de Diretrizes e Bases da Educação já previa o direito à licença remunerada, mas não definia quais atividades poderiam ser consideradas aperfeiçoamento profissional. Com a nova lei, essas hipóteses passam a estar expressamente previstas, o que traz mais segurança jurídica e reforça a valorização dos professores.
18: Trata-se de reconhecer que o professor não é apenas receptor de conhecimento produzido pela academia, mas ele também é agente capaz de produzir saberes a partir da sua experiência profissional.
9: Com edição de Paula Groba e trabalhos técnicos de João Lira, o Jornal do Senado fica por aqui. Acompanhe agora as notícias da Câmara dos Deputados. Boa noite.
8: Boa noite e um bom fim de semana.
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22: Deputados estudam considerar peso do veículo no cálculo do IPVA.
23: Projeto autoriza governos a comprar produto ou processo inovador.
24: Comissões avaliam ação nacional de enfrentamento ao capacitismo.
25: Boa noite. Avança projeto na Câmara sobre a Política Nacional de Enfrentamento ao Capacitismo. A repórter Júlia Lopes nos conta quais são as medidas.
26: A Comissão de Defesa dos Direitos das Pessoas com Deficiência aprovou o projeto que institui a Política Nacional de Enfrentamento ao Capacitismo. A proposta, apresentada pelo deputado Duarte Júnior, do Maranhão, tem como objetivo erradicar a discriminação contra pessoas com deficiência e promover a inclusão social efetiva. Pelo texto, o conceito de capacitismo é associado à definição prevista na Convenção Internacional sobre os Direitos das Pessoas com Deficiência, que reconhece como discriminação por motivo de deficiência, direta ou indireta, toda ação que resulte na violação de direitos humanos, na exclusão social e na restrição do direito à cidadania. O Brasil tem hoje mais de 14,4 milhões de pessoas com deficiência, o equivalente a 7,3% da população com 2 anos ou mais. Segundo a 4ª edição da pesquisa Udiversity, 72% das pessoas com deficiência que procuram emprego afirmam já ter sido alvo de capacitismo no processo de contratação. Isso significa que 7 em cada 10 profissionais com deficiência relatam ter enfrentado discriminação na busca por trabalho. O deputado Duarte Júnior destacou a importância de conscientizar a população sobre o tema e ressaltou que a legislação brasileira já prevê a discriminação como crime.
27: É fundamental uma política de enfrentamento ao crime de capacitismo. E esse enfrentamento passa por uma sanção, uma punição que preenche o caráter punitivo, coercitivo e pedagógico para desestimular essa prática. O crime de capacitismo já é previsto pela Lei Brasileira de Inclusão. Mas estamos apresentando aqui na Câmara Federal duas propostas que transformam o crime de capacitismo num crime hediondo e também num crime inafiançável e prescritivo.
26: A proposta também estabelece que o governo federal deverá implementar a política, além de adotar outras diretrizes, como a realização de campanhas educativas e de conscientização sobre o capacitismo, o incentivo à inserção de pessoas com deficiência no mercado de trabalho e em todos os setores da sociedade, além do fortalecimento da educação e da cultura inclusiva. Na opinião da deputada Érica Cocai, do PT do Distrito Federal, que participou da discussão, a acessibilidade e a inclusão precisam estar presentes em todos os espaços.
28: Então, portanto, se nós vamos assegurar uma cidade onde todos os nossos direitos possam ser contemplados e tenham espaços fartos para que eles possam serem efetivados, não é permitido que nós tenhamos a exclusão de determinados espaços da acessibilidade. A acessibilidade tem que ser em todos os cantos onde nós exercemos essa mágica condição humana.
26: A proposta que busca reduzir a discriminação e ampliar a conscientização da população sobre os direitos das pessoas com deficiência segue agora para análise na Comissão de Finanças e Tributação. Da Rádio Câmara de Brasília, Júlia Lopes.
29: Habitação.
30: A Câmara promoveu audiência para discutir os critérios de seleção para o Minha Casa Minha Vida Rural. Hildo Rocha, do MDB do Maranhão, resume que foram priorizados municípios com menor índice de desenvolvimento humano, maior população rural e maior déficit habitacional.
31: Hildo Rocha também cita a ampliação dos investimentos em habitação rural e informa que cerca de 80 mil moradias já foram contratadas. O parlamentar acrescenta que 3 mil casas do residencial Mato Grosso, no Maranhão, devem ser entregues nos próximos dias.
32: Meio ambiente.
30: Carlos Gomes, do Republicanos do Rio Grande do Sul, comemora a aprovação do projeto que amplia os incentivos fiscais destinados à reciclagem para fortalecer a economia circular. A proposta aumenta o limite de dedução do imposto de renda para estimular novos investimentos.
31: O parlamentar afirma ainda que a lei de incentivo à reciclagem já viabilizou centenas de projetos em todo o país e que o aperfeiçoamento da legislação vai ampliar a captação de recursos. Carlos Gomes pede o apoio dos deputados para a aprovação da matéria.
21: Transportes.
30: Comissão da Câmara dos Deputados aprovou uma proposta que muda cálculo do IPVA para considerar peso do veículo. A repórter Paula Bittar explica qual a diferença para o sistema atual.
0: A Comissão de Constituição e Justiça da Câmara aprovou uma proposta que altera a base de cálculo do Imposto sobre a Propriedade de Veículos Automotores, o IPVA, para considerar apenas o peso do veículo e não mais o valor de mercado. O texto também estabelece um teto para a cobrança do imposto. O valor total não poderá exceder 1% do valor de venda do automóvel. Além disso, a proposta autoriza os estados a criarem descontos para veículos menos poluentes. Atualmente, o IPVA é cobrado pelos estados com base no valor de mercado do veículo calculado pela tabela FIPE, com alíquotas que variam entre 1% e 4%. O relator na CCJ, deputado Rodrigo de Castro, do União de Minas Gerais, apresentou parecer favorável à proposta, mas com uma mudança que retirou do texto o item que estabelecia um limite na despesa total anual do Congresso Nacional, das Assembleias Legislativas e da Câmara Legislativa do Distrito Federal, assim como dos Tribunais de Contas. Segundo Castro, esse item estabelecia parâmetros financeiros incompatíveis com a manutenção da autonomia administrativa e financeira dos entes federados. Mas o texto mantém um limite para gastos com propaganda institucional de todos os poderes e do Ministério Público de 0,1% da receita corrente líquida. Fica proibida a publicidade de caráter promocional ou pessoal. Com relação à mudança na arrecadação dos entes a partir de novas regras para o IPVA, o relator disse que a comissão que ainda vai analisar a proposta deverá se debruçar sobre o tema para avaliar os efeitos fiscais, federativos e orçamentários, inclusive quanto à eventual redução de receitas, a repercussão sobre a autonomia financeira dos estados e a necessidade de regras de transição capazes de preservar a continuidade dos serviços públicos. Logo no início da reunião da CCJ, o presidente da comissão, deputado Leur Lomanto Júnior, do União da Bahia, disse que o debate é sobre a modernização do sistema tributário brasileiro.
2: É legítimo reconhecer que para milhões de brasileiros o veículo deixou de ser um bem de luxo há muito tempo. Para inúmeras famílias, representa instrumento de trabalho, fonte de renda, meio de transporte indispensável e condição para o exercício de atividades econômicas. Em um cenário de elevada carga tributária, é natural que o parlamento seja chamado a discutir se determinados modelos de tributação continuam atendendo aos princípios da razoabilidade, da justiça fiscal e da capacidade contributiva.
0: Já o deputado Helder Salomão, do PT do Espírito Santo, disse que a comissão especial deverá encontrar uma solução para a redução na arrecadação. E ele também acredita que a mudança poderá gerar uma distorção.
3: O cara que tem um caminhão velho, pesado, vai pagar um imposto maior do que o cara que tem uma Ferrari construída com fibra de carbono, levíssima. Então não podemos promover aqui uma distorção e privilegiar os ricaços, aqueles que vão poder comprar uma Ferrari, uma BMW.
0: O autor da proposta, deputado Kim Kataguiri, do Missão de São Paulo, por outro lado, afirmou que não falta de onde cortar para garantir a redução na carga tributária.
4: Nós temos para apresentar na comissão especial mais de 200 bilhões de reais em diferentes compensações que podem ser colocadas. Privilégio para cortar, seja tributário, seja de supersalário, seja de desonerações setoriais, não falta no nosso país.
0: A proposta que altera a base de cálculo do IPVA para considerar apenas o peso do veículo e não mais o valor de mercado ainda precisa ser analisada por uma comissão especial que deverá ser criada para esse fim e depois segue para a apreciação do plenário, onde precisará ser votada em dois turnos. Da Rádio Câmara, de Brasília, Paula Bittar.
21: Previdência.
31: Dr. Flávio, do PL do Rio de Janeiro, solicita aprovação de projeto de sua autoria que propõe o pagamento automático do salário maternidade pelo INSS logo após a apresentação do atestado médico ou certidão de nascimento.
30: Dr. Flávio afirma que o projeto reduz a burocracia e as longas filas enfrentadas pelas mulheres, evitando que muitas mães fiquem sem renda por 2 a 4 meses, justamente no momento de vulnerabilidade e aumento de despesas com o recém-nascido, como acontece hoje.
21: Desenvolvimento Regional.
31: Daniel Trizeciak, do PSDB, pede a liberação de 27 bilhões de reais da multinacional chilena CMPC em Barra do Ribeira, no Rio Grande do Sul. Segundo ele, a falta de conhecimento da realidade local e a burocracia travam a instalação da fábrica, que deve gerar mais de 12 mil empregos.
30: Uma ação civil pública do Ministério Público Federal questiona a falta de consulta a indígenas da região. Daniel Trizeciak defende, entretanto, o cumprimento da lei e o apoio ao maior aporte privado da história gaúcha para assegurar os trabalhadores e impulsionar o sul do estado.
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21: Votação.
31: A Câmara aprovou duas medidas provisórias, uma delas para subsidiar o custo do litro do diesel e a outra para ajudar na recuperação após as enchentes em Minas Gerais. O repórter Antônio Vital acompanhou a votação.
6: A Câmara dos Deputados aprovou duas medidas provisórias que autorizam o uso de dinheiro público para finalidades emergenciais não previstas no orçamento deste ano. Uma delas permite que a Agência Nacional do Petróleo, Gás Natural e Biocombustíveis, a ANP, use 10 bilhões de reais do orçamento para custear parte do preço do diesel, depois do aumento no mercado internacional provocado pela guerra entre os Estados Unidos e o Irã. Ao editar a medida provisória, o governo argumentou que o conflito tem o potencial de gerar um efeito cascata inflacionário, desabastecimento e comprometimento da atividade econômica. A medida provisória foi editada em março, 20 dias depois do início do conflito no Oriente Médio, com efeito imediato. Na prática, esse dinheiro está sendo usado para subsidiar 32 centavos por litro de diesel para os produtores e importadores do combustível, o que tem reflexo no custo final para o consumidor. O prazo para o subsídio termina no fim do ano, ou quando atingir um montante de 10 bilhões de reais. O deputado Tadeu Venere, do PT do Paraná, defendeu a necessidade de custear parte do preço do diesel.
7: Parte desses recursos vem justamente de um imposto, entre aspas, uma taxação sobre exportação, para evitar que nós tivéssemos uma disparada do preço do diesel. Lembrar que o diesel hoje movimenta praticamente 100% do transporte público. Lembrar que o diesel é responsável por mais de 80% de todo o transporte de carga no Brasil. Seja ele rodoviário, seja ele ferroviário, seja ele por navios. Então é preciso que a gente olhe para esta medida que está sendo tomada como uma medida para proteger a população brasileira.
6: A segunda medida provisória aprovada autoriza o uso de 1,3 bilhão de reais para compensar danos causados pelas enchentes que afetaram em fevereiro a população de cidades como Ubá e Juiz de Fora, na Zona da Mata de Minas Gerais. Desse total, 500 milhões foram destinados à construção de 1.500 casas do programa Minha Casa Minha Vida. O restante será usado para custear ações para diminuir as consequências das mudanças climáticas, para assistência social e para financiar pequenas empresas da região. O deputado Hildo Rocha, do MDB do Maranhão, defendeu a importância dos recursos emergenciais.
10: É uma provisória importante que vem em socorro de Minas Gerais, da cidade, principalmente da cidade de Juiz de Fora, de Ubá, que precisavam de atendimento, famílias que sofreram com as enxurradas, com as enchentes que lá tiveram durante já neste ano, e também ainda aqueles do Rio Grande do Sul que precisavam de moradia.
6: As duas medidas provisórias foram enviadas para análise do Senado. Da Rádio Câmara de Brasília, Antônio Vital.
21: Agricultura.
30: João Daniel. Cerimonial do PT de Sergipe é favorável a medidas emergenciais de apoio aos produtores rurais e preservação dos rebanhos. Ele informa que apresentou projeto de lei e indicações ao governo federal em busca de crédito para evitar prejuízos à economia regional.
31: João Daniel alerta para os efeitos das mudanças climáticas e da estiagem sobre a produção agropecuária no semiárido de Sergipe. De acordo com o deputado, a seca comprometeu grande parte da safra e ameaça a principal bacia leiteira do estado.
21: Economia.
30: Florentino Neto, do PT do Piauí, defende projeto que autoriza a União a criar uma empresa estatal para atuar na distribuição de combustíveis e gás de cozinha. A proposta também permite ampliar a participação pública em refinarias e outras estruturas estratégicas para abastecimento nacional.
31: No entendimento de Florentino Neto, a medida fortalece a soberania energética e protege o país em situações de desabastecimento. Ele considera ainda que a iniciativa contribui para a estabilidade da oferta de combustíveis, além de proteger os consumidores contra aumentos abusivos.
30: Dimas Gadelha, do PT do Rio de Janeiro, defende a criação da Terrabras, empresa pública destinada à pesquisa, exploração e processamento de minerais estratégicos. A estatal atuaria em áreas ligadas a terras raras e outros insumos utilizados na transição energética.
31: O deputado argumenta que a medida fortalece a soberania nacional, estimula a industrialização e a agregação de valor no país. Dimas Gadelha conclui que o texto prevê ainda mecanismos para ampliar o controle estatal sobre cadeias produtivas consideradas estratégicas.
21: Ciência e tecnologia.
30: Comissão aprova projeto para compra pública de produto inovador. A repórter Sofia Peçanha tem os detalhes.
8: A Comissão de Ciência, Tecnologia e Inovação da Câmara dos Deputados aprovou projeto que altera a Lei da Inovação para permitir que o poder público adquira produtos ou processos inovadores desenvolvidos com recursos de incentivo à pesquisa e ao desenvolvimento tecnológico. A proposta autoriza que contratos firmados pelo governo para atividades de pesquisa e desenvolvimento possam incluir cláusula que garanta a compra do produto ou processo inovador resultante desses projetos, inclusive nos casos de encomendas tecnológicas e transferências estratégicas de tecnologia. A deputada Maria do Rosário, do PT do Rio Grande do Sul, relatora na comissão, explicou que o objetivo é dar segurança aos investimentos em inovação.
9: Propõe resolver essa lacuna ou incluir dispositivo que trata da garantia de mercado para produtos e serviços resultantes de projetos contratados por meio de encomendas tecnológicas, conferindo previsibilidade e atratividade aos investimentos em inovação.
8: Segundo a justificativa, embora existam recursos públicos significativos aplicados em inovação, por meio de editais de subvenção econômica e fundos tecnológicos, ainda não há mecanismos claros que assegurem mercado para os produtos desenvolvidos com esse apoio. Para a deputada Alice Portugal, do PSDB da Bahia, relatora na Comissão de Administração e Serviço Público, a mudança busca justamente superar essa limitação.
11: Esse dispositivo não tem sido amplamente aplicado, pois carece de mecanismos que garantam a continuidade dos investimentos e, consequentemente, o interesse do setor privado no desenvolvimento tecnológico como parceiro dos interesses públicos, traduzidos pelo avanço tecnológico do país a médio e longo prazo. É exatamente desse ponto que reside o objetivo dos projetos.
8: Os autores do projeto, a deputada Jandira Fegali, do PSDB do Rio de Janeiro, e outros parlamentares, defendem que, ao garantir a possibilidade de aquisição dos produtos desenvolvidos com recursos públicos, o texto amplia a segurança jurídica para empresas e instituições de pesquisa e fortalece a autonomia tecnológica do país. Atualmente, a Lei da Inovação estabelece mecanismos de fomento à pesquisa, mas não prevê de forma explícita a garantia de aquisição pelo Estado das soluções desenvolvidas. O projeto pretende fechar esse ciclo, fortalecendo a política de inovação e estimulando a consolidação de uma base produtiva nacional mais competitiva. Agora, o projeto que permite a compra pública de produto inovador financiado com recursos públicos segue para análise da Comissão de Finanças e Tributação. Da Rádio Câmara de Brasília, Sofia Peçanha.
21: Justiça.
31: Marcelo Moraes, do PL do Rio Grande do Sul, critica a operação realizada pela Polícia Federal na residência de Jair Bolsonaro por determinação do ministro Alexandre de Moraes. Para o deputado, a medida foi uma perseguição política e, segundo ele, não encontrou irregularidades.
30: Marcelo Moraes também questiona a atuação da Polícia Federal em outros casos envolvendo autoridades e familiares do ex-presidente. O parlamentar conclui manifestando solidariedade a Jair Bolsonaro e afirmando que o ex-presidente é alvo de perseguição política.
31: Termina agora o Jornal Câmara dos Deputados, produzido pela Rádio Câmara, com trabalhos técnicos de Everson Urani e apresentação de José Carlos Andrade e Márcio Aquilissardi. Uma boa noite para você.
30: Uma ótima noite. A Voz do Brasil volta na segunda-feira. Bom fim de semana.
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2: Opa, ZYD 741, 99,1 MHz, estúdio, a número 1 do seu rádio. Bora começar mais um Deixa Rolar? Aumenta o volume aí.

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4: Opa, boa noite para você. Prazer estar na sua companhia. Nando Berti contigo até meia-noite em blocos de meia hora só de som, só música. Uma atrás da outra no Deixa Rolar. Aumenta o volume. Nosso encontro tá só começando.
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Estúdio, a número 1 do seu rádio. Fechando a primeira sequência de som do nosso Deixa Rolar. Depois do intervalo, você sabe que é bem rapidinho. Tem muito mais som pra gente curtir. Volto já.

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3: Sim, já estamos de volta para mais uma sequência de sucessos. Esse é o nosso Deixa Rolar. São blocos de meia hora só de música, só som, uma atrás da outra. Aumenta o volume, bora curtir.

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0: Estúdio, a número 1 do seu rádio, carimbando mais uma sequência de sucessos, mais meia hora de som, só música boa, uma atrás da outra no Deixa Rolar Estúdio. Daqui a pouquinho, depois do intervalo, tem mais. Volto já. 11:05 na Estúdio.
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0: Sim, de volta. Identificando a frequência. 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Seguimos nessa noite maravilhosa com mais um bloco de som no Deixa Rolar.

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1: Estúdio A número 1 do seu rádio, carimbando mais uma sequência de sucessos por aqui, Nando Berti na sua companhia, hein? Até meia-noite, vamos juntinhos assim, nesse modelo, só música, uma atrás da outra, sem intervalo. Depois do break, eu volto com muito mais. Aguenta aí. 99,1 Estúdio 11:39.
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1: Opa, de volta! E agora pro bloco saideira do nosso Deixa Rolar. Aumenta o volume, bora curtir. Tem muita moda boa pra gente aproveitar a nossa noite ainda. Você tá curtindo o som da número 1? A dona do primeiro lugar.

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0: Na Estúdio 6:11. 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

0: Na Estúdio, 12:42.
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0: na Estúdio 424. 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

0: Estúdio 451.
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0: 105.3 na Estúdio.
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3: Opa, tô chegando em ZYD 741, 99,1 MHz Estúdio, a número 1 do seu rádio. Muito bom dia, tá começando mais um Café Sertanejo aqui no Sonzão da Poderosa. Bora levantar!
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3: Que beleza, hein? Bom dia pra você. Manhã de sabadão, hoje dia 11 de julho de 2026, é um prazer estar na sua companhia. Fernando Berti contigo por aqui. Vamos juntinhos até as 8 horas da manhã com as melhores modas sertanejas de todos os tempos na programação da Estúdio. O nosso encontro de hoje começa com Daniel e o Menino da Porteira. Bom dia pra você, bom sabadão!

0: Hit, a número 1 do seu rádio. Zezé de Camargo e o Vestido de Noiva. Aí, o nosso primeiro bloco musical do Café Sertanejo desse sabadão. Hoje, dia 11 de julho, é um prazer estar na sua companhia. Vamos juntinhos, até às 8 horas. Fernando Berti e você, curtindo só modão a partir de agora na programação da Poderosa. 5 horas, 12 minutinhos, 5 e 12 da nossa manhã. Lembrando que você que participa, você que acorda cedinho e manda o seu alô, o seu recado aqui no nosso zap, concorre a um combo de gostosuras hoje, tá? Tem presente aqui do Brad Burger Delivery, tem presente do Brad Burger 383, caipirinha com sobremesa de Nutella, tem Classic Burger. Participa aí comigo, manda o seu alô, o seu salve, o seu bom dia. E a gente vai junto interagindo durante essa manhã gostosa de sabadão. Hoje, dia 11, é dia de São Bento. Também é dia mundial da população. A temperatura, nesse momento aqui no coração, no centrão da cidade de Jaraguá do Sul, é de 15 graus. Previsão de uma chuvinha aí para esse sábado, tá? E temperaturas aí amenas, né? Máxima de 18 aí nesse sabadão. Gostoso, fresquinho, para tomar um café bem quentinho e ficar bem de boa, né? Deixa eu mandar um abraço aqui pro Joca. Alô, Joca! Tudo de bom, sem Nereu Ramos, acompanhando o nosso café, levantou cedinho, que vai sair para as pinturas logo cedo aí, tudo de bom, tá bom? O Chapo também tá ligadinho em Santa Luzia. Alô, Chapo Foque! Abraço para você, para toda a família Foque aí, tudo de bom aos amigos de Santa Luzia, em Jaraguá do Sul. 984027371, depois do intervalo tem mais Café Sertanejo, tem mais modão, tem a sua participação. Na dona do primeiro lugar. Cinco horas, 15 minutos na estúdio.
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0: Aí, ó, foi rapidinho, já estamos de volta com o Café Sertanejo Estúdio, nos 99,1 MHz da número 1 do seu rádio. Bora de moda boa, Milionário José Rico chegando aqui pra gente curtir. 99,1 É a estrada da vida.

estúdio, a número 1 do seu rádio, Trio Parada Dura. E o telefone mudo, modão, clássico sertanejo. Passa por aqui no nosso Café Sertanejo. Agora 5 horas, 15 minutinhos, 5 e 15. Alô, Luiz. Abraço pra você, Figueirinha, meu amigo Lois, né? Também tá sempre na companhia, sempre na parceria aí, já cedinho, curradinho, ligadinho. Curtindo o somzão da Poderosa Estúdio FM. Forte abraço, obrigado pela audiência. Também tá participando dos nossos sorteios aqui, viu, Lois? Tudo de bom pra você. Quem também tá ligadinho comigo é a Vanessa, no centro de Jaraguá do Sul. Um beijo, Vanessa, pra você. Obrigado pela audiência, pela companhia. 984027371 é o zap. 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Fernando Berti contigo até as 8, depois o nosso DJ Mário Júnior é quem assume o comando da nave e deixa rolar contigo no sabadão, sabadão fresquinho, gostoso, vamos com tudo, pra cima, do jeitão que tem que ser para começar bem o fim de semana. Vamos lá? Deixa eu só mandar mais um alô aqui. Um abraço rapidinho aqui também pro Marcos. Oi, Marcos! Fala, Marcão. Grande Marcão. Já tá na estrada, né? Inclusive, um abraço aí pros amigos que estão na estrada. É? O pessoal que tá aí nas entregas, já cedinho também, né? Pra cima e pra baixo, na correria, no tapetão preto, tudo de bom. Já vamos aproveitar aqui e emendar, né? Nosso abraço aí pros amigos que estão na correria, os motoboys. Pessoal dos aplicativos aí também, né? Pra cima e pra baixo na rodagem, logo cedo, levando a turma aí, levando a Estúdio FM de carona. Obrigado pelo carinho da audiência. Depois do intervalo, a gente volta com o Café Sertanejo, aqui no somzão da número 1 do seu rádio. Não sai daí. Agora na Estúdio 5:27, bom dia pra você. 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Presta atenção. O DDD é 49, tá? 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E nós já estamos de volta por aqui, no Sonzão da Estúdio, para mais uma sequência de sucessos, mais moda sertaneja, as melhor passando aqui na programação da dona do primeiro lugar. Ó, já pode saltar da cama e o galo já tá cantando. Beijo pra mamãe Lucinda e pro papai Jorge, né? Já estão de pé. Chitãozinho e Chororó na Estúdio, é o fio de cabelo. Bom dia, bom sabadão pra você.

0: estúdio, a número 1 do seu rádio. Teodoro Sampaio vestido de seda. Modão. Isso é clássico, hein? É de arrastar, né? De arrastar o chifre no asfalto. Bora, 5 horas 38 minutinhos. 5h38. Alô, Delcir, um abraço pra você, pra toda a família aí, meu irmão. Tudo de bom, tá? Quem tá aqui comigo no zap é o Ivo. Oi, Ivo. Bom dia, Fernando. Tudo certo? Ivo do Molha. Toca o Nelore Valente aí pra nós. Manda pra todos que estiver ouvindo. Então tá bom. Um abraço, Ivo. Tudo de bom pra você, meu irmão. Pessoal aí do Molha aí, tá? Pode deixar. Vamos botar a moda aí pra nós curtir, sim. Oi, bom dia. Aqui é o Rodrigo do São Luís. Abraço, Rodrigo. Tudo de bom. Excelente sabadão pra você aí. Obrigado pelo carinho da audiência. 984027371. 984027371. Valendo combo de gostosuras pra você ao final do nosso café sertanejo deste sabadão gostoso, fresquinho, dia 11 de julho de 2026. Depois do intervalo, eu volto com mais moda boa, sua participação aqui no Café Sertanejo. Volto já. Agora na Estúdio 5h39. Bom dia.
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0: 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Nós já estamos de volta no Som da Estúdio para mais uma sequência de Café Sertanejo. Alô, Fábio, um abraço para você, obrigado pela companhia. Os amigos da Vila Lalau, ligadinhos, curtindo o Café Sertanejo Estúdio. João Paulo e Daniel. E o Nelore Valente na Estúdio. Bom dia.

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0: Sexto dia número 1 do seu Rádio Trio Parada Dura. Eita, bicho bom é mulher. 5:52, 5:52 da nossa manhã de sabadão. Alô, Lori, um abraço pra você, pra toda a turma da Sul Brasil Rolamentos, pessoal da Vila Lalau, em Jaraguá do Sul, meu amigo Ivo também, tá mergulhando as latas aí, Ivo. Eita, que beleza, hein? Você já pensou uma caminhoneta dessa aí, cheia de latinha pra nós? Que coisa boa, hein? Ô, José, um abraço pra você. Meu amigo José Carlos, da Ilha da Figueira, também tá ligadinho com a gente por aqui, curtindo o Café Sertanejo. Eita, vamos lá. Oi, Luiz, bom dia.
1: Bom dia, Fernando Berto.
0: Opa, eu mesmo.
1: Bonita camisinha, Fernandinho. Lembra dessa propaganda ali?
0: Lembro. Eu acho que eu tenho aqui. Deixa eu ver aqui, Luiz. Bonita camisa. É bonita a camisa Fernandinho, né? Eu devo tentar, devo ter por aqui, vou procurar aí. Bonita camisa Fernandinho. É aquela propaganda antiga, né? Que os caras estavam no escritório lá na reunião, né? Aí o chefe elogia lá o rapaz lá.
2: Bonita camisa, Fernandinho. É.
0: Aí, ó, viu? Tem perdidinha aqui, ó, Luiz. Essa é das antigas.
1: Porque você não é dessa época, tu vem depois da West Top.
0: Boa, boa, boa recordação, Luiz. Um abraço pra você, meu irmão. Tudo de bom, excelente sabadão. Participa comigo no 984027371. Manda o seu alô, seu recado, seu abraço. Fica à vontade, aí o zap tá liberado. E aí, lá no finalzinho do nosso Café Sertanejo, você concorre um combo de gostosuras aqui, de delícias, na programação da Poderosa Estúdio, tá bom? Vamos de break? Mais um intervalo bem rapidinho. Na sequência eu volto com mais modão sertanejo, aqui na Dona do Primeiro Lugar, na Estúdio. Hora certa na Estúdio, 5:55. 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Estamos de volta por aqui, no som da Estúdio, identificando a frequência CYD 741, 99,1 MHz. 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Bora de Café Sertanejo, tem mais modão na área. Zezé e Luciano? Aí é clássica. É o amor. Bom dia.

0: Estúdio número 1 do seu rádio, tá aí o cara, Leonardo Comadi, compadre, versão ao vivaço. Leonardo é o cara, incancelável, né? Sucesso da internet, sucesso na música, na carreira. Bom demais, tá aí. Fechando mais uma sequência de sucessos por aqui, no nosso Café Sertanejo desse sabadão, agora 6:06. Deixa eu mandar um abraço pra turma aqui, ó. Bom dia, pessoal da estúdio. Manda abraço aqui pra nós da Galvano Veste. Isso, toca Sublime Renúncia, do Leandro Leonardo aí. É, pardeu o peito do peão. Eita, aí sim, né? Essa arde mesmo, essa é doída. Vou encaixar pra nós aqui. Um abraço pra turma toda aí, viu? Obrigado pelo carinho da audiência.
1: Bom dia, meu amigo.
0: Oi, bom dia.
1: Ô, Benício. Vim trabalhar pra encerrar a semana.
0: Boa.
1: Capricha aí nessas músicas.

0: caixa pra nós.
1: Valeu, um abraço e bom final de semana, seu amigo Benício.
0: Valeu, Benício, tudo de bom pra você, bom trabalho aí, bom fim de semana, tamo junto, é nóis, né? Obrigado pelo carinho da audiência, pela companhia. Alô, Paulo, Ilha da Figueira, Jaraguá do Sul, também curtindo o som da estúdio, tá participando do sorteio, viu? Inclusive, você que manda o seu alô, o seu recado aqui no 984027371, concorre a um combo de gostosuras ao final aqui do nosso Café Sertanejo desse sabadão, que volta já, depois do intervalo. Agora na estúdio 6 e 7, bom dia! 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E nós seguimos por aqui com Café Sertanejo, no somzão da Poderosa Estúdio, na número 1 do seu rádio. Onde moda boa, como diz os meninos ali. Essa é Pardeu Peito, Leandro e Leonardo na estúdio. Bom dia!

0: Estúdio a número 1 do seu rádio, Rick Renner e a moleca gruda. Boa, 6:19, 6:19, manhã de sabadão. Ó, deixa eu mandar um alô aqui, um salve rapidamente pro meu amigo Brusque. Alô, Brusque, é o famoso soldado, né? Ele que já tá cedinho marchando, caminhandinho por aí. Tudo de bom, viu? Cuidado com a chuva aí, né? Parece que deu uma chuvinha aí, tá tudo molhado, Brusque. Não vai escorregar, tá? Um abração pra você, tudo de bom. Vamos lá, vamos pro nosso zap aqui, tem áudios por aqui. Vamos ouvir a turma aí, o povo.
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2: Bom dia, opa. Mano, meu querido.
0: Certo? Vamos ou não?
2: É o Ricardo ali da Figueira, ô, sempre Rica. Na sintonia da melhor rádio do mundo. Sabadão, trabalhando e curtindo a melhor.
0: Boa.
2: Se possível, toca aí, Sérgio Fabiano, fica comigo.
0: Boa.
2: E manda presente pra nós.
0: Tá
2: valeu,
0: bom.
2: Um ótimo abençoado sábado a todos.
0: Um valeu, abraço. Rica, um abraço, irmão. Obrigado aí pela companhia, pela carona também, né? Tamo junto, é nóis, tudo de bom. Bom sabadão, tá participando do nosso sorteio aqui sim, tá? Quem mais?
3: Bom dia, Fernando.
0: Oi, ótimo, bom dia.
3: Abençoado sábado pra você.
0: Amém.
3: Ansiosa aqui na espera hoje, aqui, ó. Família se reúne.
0: Opa!
3: Uma costela fogo de chão, com que festa beleza. Junina junto e fechando no domingo com uma bela feijoada.
0: Ô, oh, maravilha!
3: Toca aí a música Ponto GD de Brito Samuel.
0: Valeu, Vera, um abração pra você, olha aí, ó, que fim de semana abençoado, né? Família reunida, aquela cumilança, né, Vera? Eita, bom demais. Tudo de bom pra vocês aí, tá? Um abração. Vou encaixar a moda aqui dos meninos aí pra nós curtir também, tá? Valendo combo de gostosuras pra você aqui na programação do Café Sertanejo. Deste sabadão até às 8 horas eu tô na sua companhia. Fernando Berti com você até às 8 da manhã. Depois teremos aí o nosso DJ Mário Júnior deixando rolar. Ele tá descansando, né? Que trabalhou a noite toda aí o nosso DJ. É, o homem não para, é uma máquina. 6:21, vou girar o intervalo bem rapidinho, na sequência eu volto com mais modão, a sua participação aqui no 984027371 é já, depois do break. A número 1 do seu rádio. Hora certa na estúdio, 6:22, bom dia. 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E nós seguimos por aqui no Sonzão da Estúdio, em 99,1 MHz, de Jaraguá do Sul, Santa Catarina, Brasil, pro mundo inteiro. Acesse o nosso site, vai lá, estudiofm.com.br, tá bonitão o site lá. Tirando as nossas fotos, né? Lourenço e Lorival na estúdio. Franguinho na panela. Bom dia.

0: estúdio, a número 1 do seu rádio simétrico, nós não, Guilherme Santiago, Valentão, boa, pra cima do jeitão que tem que ser, 6h37, vamos lá, 98402-7371, sabadão aí, ó, fresquinho, gostoso, tô esperando a sua participação no nosso Zap Zap, lembrando, se mandar o seu recadinho, concorre a um combo de gostosuras ao final do nosso café sertanejo. Vamos ouvir o povo.
1: Bom dia, bom dia.
0: Oi, Fernando. Bom dia.
1: Ótimo final de semana para você e para sua família.
0: Obrigado.
1: Abraço para todos os meus amigos e amiga. Manda um abraço lá para o seu Zé.
0: Abraço.
1: Dona Simone.
0: Uhum.
1: Vamos com você, tá? É às 8.
0: Obrigado, Maria. Um beijão para você, querida. Tudo de bom, tá? Abração para a turma toda aí, viu? Quem mais?
2: Bom dia, Fernando.
0: Oi, bom dia.
2: Abençoado sábado para todos. Amém. Nós. Abraços, Marlene, do bairro Santa Luzia.
0: Valeu,
2: sempre
0: Marlene.
2: Ligadinha na melhor.
0: Obrigado, Marlene. Tudo de bom você. Um abração aí, viu? Alô, Cláudia. Cláudia no centro de Jaraguá também ligadinha com a gente, curtindo o som do estúdio. Alô, Valdeci. Tudo de bom pra vocês aí? Levantaram cedinho, né? Tomar aquele cafezão esperto, botar as coisas em dia, né? Pra aproveitar o fim de semana. Tudo de bom, tá? 98402-7371. Depois do break tem mais. Café Sertanejo Estúdio. Hora certa, 6h38 na estúdio. 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De volta no som da estúdio para mais uma sequência de Café Sertanejo. Só as moda boa passam por aqui, viu? 98402-7371 é o zap, tá liberado para você participar e concorrer a um combo de gostosuras. Agora tem César Menotti e Fabiano na estúdio. Bom dia!

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0: Atitude, a número 1 do seu rádio, João Bosco e Vinícius Chora, me liga, 6h56, no somzão da Poderosa Estúdio. Alô, seu João do Coice, um abraço pra você, seu João. Ah, vai ter a noite das massas, lá no restaurante Estância, olha que legal, bacana. Vamos ver se nós conseguimos dar uma volta lá, né? É, uma delícia, um abração, seu João. Tudo de bom, tamo junto.
1: Bom dia. Estúdio. Esse Silvinho aí tá demais. É o Renan, tá indo aqui pra reggae, participar da competição da brigada. Entendeu? E convidar todos que puder prestigiar. E vamos que vamos. O importante é participar.
0: Claro.
1: Mas de vencer também. Valeu, estúdio!
0: Abraço, Renan, tudo de bom pra você. Obrigado pela companhia aí, pela audiência. Quem mais? O Irineu do Chernievix também tá por aqui. Excelente dia, Irineu. Obrigado pela companhia aí, amigão. Tamo junto.
2: Bom dia, meu amigo. Oi. Fernando, que é o teu fã aqui.
0: Leomar da Figueira. Ô, Leomar, como é que você tá, irmão?
2: O Sérgio Reis pra curtir vocês aí. Represento o ato sorteio. Acabei de acordar aí agora, cara. Eita. Também esse tempinho frio e chuvoso, né, meu? Então eu não escutei. Valeu, tchau.
0: Abraço, Leomar. Tudo de bom pra você. Esse outro áudio aqui só veio uma respirada. O suspiro do Leomar, assim. Eita, vai descansar, né, Leomar? Aproveitar, né? É, não dá pra todo dia levantar cedo e sair por aí, não. Tem dias que a gente precisa descansar um pouquinho, né? O Rafa Diego também tá por aqui. Bom dia, toca um Daniel pra nós aí. Coloca no sorteio desses combos de gostosura. Tá bom, tá bom. Tá participando, ô Rafa. Um abraço pra você.
3: Bom dia, Fernando.
0: Bom dia.
3: Um dia maravilhoso aí, você e toda a tua equipe.
0: Obrigado.
3: Toca igualmente aí, Amor de Violeiro, pra nós.
0: Opa.
3: Aqui é o Sandro, taxista.
0: Ô, Sandro.
3: Voltando de Navegantes e vamos pra navegar de novo.
0: Tá ali.
3: Passageiro pra levar pro aeroporto.
0: Maravilha.
3: O tapetão tá bonito hoje de manhã. Um grande abraço. Manda um abraço pro Leandro, taxista também.
0: Opa, abraço.
3: Parceiraço. E vamos que vamos, Leandro.
0: Valeu, Sandro. Um abraço pra você, pro Leandro aí, ó. Vão devagar, né? Vão com cuidado, né? Devagar, muito devagar não dá, né? Mas com cuidado, tá bom? Valendo como de gostosuras. 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Depois do intervalo tem mais. Café Sertanejo Estúdio. Volto já. Hora certa na Estúdio 6h59. 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Alô, Darcy, um abraço para você. 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

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Café Sertanejo até às 8, só modão, só as boas passando por aqui. Bora! É de Brito e Samuel na estúdio? É o ponto G. Bom dia.

0: Estúdio número 1 do seu rádio, Fernando e Sorocaba, paga pau. Boa moda. 7:16, 7:16, manhã de sabadão. Deixa eu mandar um abraço, agradecer a visita do meu amigo JJ. Grande JJ, Júnior Egert, dando uma voltinha aí, conhecendo a Estúdio FM. Vindo prestigiar o amigo, né? Eu andei perdendo uns amigos esses dias aí, os caras me abandonaram. Mas eu tenho mais amigos. É, tem uns amigos bons aqui ainda, tá bom? Vamos lá pro zap 984027371. Alô, Lois, um abração pra você, meu irmão, tudo de bom. Excelente fim de semana. A Rosane também tá por aqui. É, bom dia, Fernando, me coloca aí no sorteio, a Rosane de Schroeder. Abraço, Rosane, pra você e pra turma toda aí de Schroeder, viu? Tudo de bom, tá participando aqui do sorteio do nosso combo de gostosuras ao final do Café Sertanejo. Vamos de break? Intervalo bem rapidinho. O importante é moda, né? Tocar modão. Já já depois do intervalo tem mais. Volto já. Agora na Estúdio 717, bom dia.
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2: De volta no Som da Estúdio, 7:19, Café Sertanejo até às 8. Daqui um pouquinho tem DJ Mário Júnior, deixando rolar na programação da Poderosa. Deixa eu mandar um beijo pro papai Jorge Berti. Alô pai, um beijo pra você. Tá lá escutandinho nós na Vila Raul, né? Agora tem César Menotti e Fabiano na estúdio. É o leilão.

0: Atlântida, número 1 do seu rádio, Semo porque Semo, também porque queremos. João Carreiro e Capataz, carimbando mais um bloco de som aqui na programação da Poderosa, nesse sabadão, o nosso café sertanejo que vai até às 8. O DJ já chegou, já tá preparado. Está com o fone na mão, tá prontinho pra... bom, não sei quem que é esse fone. Será que era o meu? É o do Guido, eu acho, Mário. Deve ser do Guido, né? Alô, Boi! Meu amigo Boi, o Boi ID. Tá por aí, né? Tem até a buzina do carro do Boi aqui, ó. Só que ele não pode apertar muito, que daí gasta toda a bateria, né? Descarrega. Né, Boi? Um abraço, cara. Você de bom. O Boi ficou magoado que eu falei que eu não tenho mais amigos.
1: Bom dia, Fernando.
0: Bom dia.
1: Quero oferecer uma música pro JM, pro meu neto, que ele tá fazendo 14 anos hoje. E a avó tá desejando pra ele toda a felicidade do mundo, com muita saúde e paz. E que Deus abençoe o seu dia, que hoje seja muito feliz pra ele, tá?
0: Felicidades.
1: Um abraço, Fernando, tudo de bom.
0: Um abraço, querida, tudo de bom. Tá aí a vovó Erilda, né? Toda orgulhosa. Parabéns aí pro neto, tá? Fernando, bom dia, você pode me informar se teremos tempestade hoje? Ó, Rosane, eu vou deixar isso para Camila Cardoso, mais tarde ela aparece com um boletim aqui, durante a programação, aí ela traz essa informação. Mas, pelo boletim de ontem, é provável que tenhamos tempestade sim aqui na região à tarde, tá? Não posso prometer nada, né? Mesmo porque eu não manjo nada de clima, de meteorologia. Mas a Camila aparece aqui durante a programação com boletins, tá? E aí ela vai atualizar a informação para vocês. Alô, Lori, meu amigo Lori da Sul Brasil Rolamentos, também tá ligadinho. Forte abraço. Quem mais? Deixa eu ver aqui, cadê o nome? Não tem nome? Idazil, isso? Um beijo, obrigado pela audiência.
2: Bom dia, oi. Ivonete de São Luís.
0: Oi, Ivonete.
2: Nesse sorteio.
0: Tá bom.
2: Ótimo sábado a todos.
0: Você também, tudo de bom. Obrigado pela audiência. Quem mais? Mais um.
3: Fala, Bert.
0: Opa.
3: Bom dia. Não. É o Bert. Não é BID. Ah. É BID.
0: É BID? É.
3: Toca pra nós aí, Zé de Camargo e Luciano. Apaixonite aguda.
0: Um abraço, Adelmo. Tá ficando pior, né? BID ainda... Ainda, sei lá, né? Agora, bitch? Deixa quieto, vamos pro intervalo, voltamos já. 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
2: De volta no Som da Estúdio para mais uma sequência de Café Sertanejo, sabadão, dia 11 de julho. Já já Mário Júnior comanda o som por aqui, deixando rolar. Enquanto isso, a gente segue com o modão de Eduardo Costa. É o amor de violeiro na estúdio. Bom dia para você.

0: dia número 1 do seu rádio. Quem tá com a arruela doendo? Diz que é o tal do Juliano Roveder, né? Lá de Massaranduba. É o que eu ouvi falar, pelo menos. Um abraço, Juliano. Eita! 7h49 no som da estúdio. Deixa eu mandar um abraço também pra Débora, pra Marlise. Também estão ouvindo, né? Estão escutandinho aqui o nosso programa. Obrigado pelo carinho da audiência. Um bom fim de semana pra vocês, tá? Agora 7h49. Deixa eu atender o povo aqui. O Chilipinha. Ô, Chilipinha, o que deu, cara? Bom dia, fermento. Pô, é porque o cara tá fortinho, né, Chilipinha? Precisa... é chamar de fermento, não, irmão. Um abraço pra você. Lá vai ele, né, pra Alto Chilipas. Sempre ligadinho também. Abraço, irmão. Tudo de bom.
1: Bom dia, Fernanda.
0: Oi, bom dia.
1: Aqui de Boa Vista.
0: Oi, Tereza.
1: Manda esse brinde pra Tito aqui pro Moro Boa Vista. Abençoado dia aí pra todos nós aí.
0: Pra você também, querida. Tudo de bom.
1: Programa maravilhoso.
0: Obrigado, obrigado. Um abraço pra turma aí, né, do Boa Vista. 984027371. Vamos pro break? Intervalo bem rapidinho, aí na sequência eu volto com as minhas últimas, minhas saideiras. O Mário Júnior já tá no aquecimento aqui, fazendo alongamento para entrar no ar. Agora na estúdio 7:50.
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2: De volta no Som da Estúdio, pro bloco saideira do nosso café sertanejo desse sabadão, bora lá. Ó, vou trazer a mulherada cantando aqui, ó, Maiara e Maraísa com Marília Mendonça. Solidão é uma ressaca no Som da Estúdio. Bom dia.

0: Rússia, número 1 do seu rádio, Maiara e Maraíza, Marília Mendonça, Solidão é uma Ressaca. A moda de Bruno e Marrone, originalmente, na voz delas. Tô bom demais, hein? Fechando das minhas por aqui, fechando o nosso café sertanejo, na sequência de DJ Mário Júnior é quem comanda as picapes, tá? Quem faturou aqui o combo de gostosuras de hoje foi a Débora do final 6345. Aí, Débora, que beleza! Produção já entra em contato com você através do WhatsApp aí, pra você saber como é que você faz pra você usufruir desse presentaço da Estúdio FM e seus parceiros, tá bom? Gente, um beijo do Berti, tudo de bom aí, excelente fim de semana. Eu volto amanhã cedinho, às 6 horas da manhã, na edição de domingo, edição especial do nosso Café Sertanejo. Fica agora com o DJ Mário Júnior e o Deixa Rolar Estúdio. Tchau, tchau!
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1: Epa, por aqui, ZYD 741-99.1 Estúdio, Jaraguá do Sul, Santa Catarina. Sabadão, 11 de julho.

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4: Bom dia pra você.
2: Bom dia.
4: A partir de agora, nosso Deixa Rolar Estúdio. 8:06 da manhã de sabadão. Pra gente começar com o pé direito, coisa boa. Sábado maravilhoso pra todos vocês. A gente vai começando já o nosso sabadão. E ó, e daqui a pouco, já vou trazer prêmios aqui nessa manhã de sábado, só você ficar ligado, tá bom? Vamos começar, vamos parar de blá blá blá e vamos já começar amanhã com o Jorge Matheus. Bom dia pra você, bom dia!
2: Bom dia!

Você tá entendendo? Ó, ó. Ó o passo, ó. É assim, ó.

0: estúdio, a número 1 do seu rádio, Hugo e Guilherme. Seu plano era programação no Estúdio FM. Perfeito, pena que tudo que cê... Marília Mendonça, Mal Feito. Manhã de sabadão, 8h26. Bom dia pra você. Ó, vou fazer o seguinte. Pessoal que tava pedindo sorteio aí, eu vou fazer um sorteio até as 10 horas e depois das 10 ao meio-dia tem outro sorteio. Então o negócio é o seguinte, ó, acabei de receber aqui, pra você que quiser curtir hoje, ó, o tempo hoje, tô vendo aqui que o tempo é pra chuva, né, daqui a pouco vai chover, mas a chuva vai até mais 6 da noite, 7 horas, né, porque domingo é tempo limpo, então vai dar aquela limpada top, tá? E hoje à noite, pra você que curte, atenção, hein? Atenção você ouvinte da estúdio, pra você que curte uma festa dos anos 2000, de 2000 até os tempos atuais, tá? O Vila Clube apresenta nesse sabadão Nostalgia 2000, o DJ Adrian P, que foi DJ da Moving, DJ Edson Bor e eu, Mário Júnior, vou estar por lá hoje, tá? Fazendo a festa com vocês. Eu tenho um par de ingressos pra você curtir o Vila Clube hoje à noite com a festa Nostalgia 2000. Se você tá afim de participar, só manda aí a sua mensagem, manda seu bom dia e fala: Mário, eu quero os ingressos, hein? É um par de ingressos para você curtir essa festa hoje a partir das 10 horas da noite no Vila Clube. Vila Clube, para quem não conhece aí, né, totalmente reformado, bonitão, o negócio tá diferente, hein? Uma festa Nostalgia 2000. Se você é amante dos anos 2000, você vai curtir essa festa, viu? 984027371. Vou pro intervalo e você vai participando aí. Um abraço, nosso querido Boi. Alô, Boi. Grande Wagner Boi tá aí passando. É, curtindo a programação aí, ó. Já deu aquele pisca aí. Bração pra você, meu irmão. Vamos que vamos. Rapidinho, é um minutinho, eu volto já. Bom dia, bom dia, bom dia! 8h28!
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0: Ó, negócio, olha, movimentou aqui nosso WhatsApp hoje, hein? Galera querendo participar mesmo, pessoal querendo curtir aquela baladinha dos anos 2000, Nostalgia 2000, hoje no Vila Clube. Pra você tá de bobeira, pensa no repertório, hein? Vai ser top demais. Bora participar aqui do par de ingressos, hein?
3: Essa moda

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0: do seu rádio, Zenete Cristiano, Cadeira de Aço. 8h36. Vamos lá, estamos movimentando nosso WhatsApp, bombando por aqui. Já na manhã, você que quer participar aqui do sorteio, eu tenho um par de ingressos para a Festa Nostalgia 2000, que vai ser nesse sabadão, tá? E esse par de ingressos vou sortear perto das 10 horas da manhã, daqui a pouco. Se você é amante dos anos 2000, essa festa vai ser maravilhosa. Você sabe, para quem não conhece o Vila Clube que o local maravilhoso, todo reformado, bonito, os banheiros novos, né? Todo o sistema de LED, climatizado aqui em Jaraguá do Sul. E vai ter essa Festa Nostalgia 2000 com o DJ Adrian P, que foi DJ da Move. Lembra a Move? Você que é aqui de Jaraguá região, a Move, de Xereder, o Edson. E eu, Mário Júnior, por aqui. Eu tô falando, também vou estar presente fazendo esse super evento, essa super festa, com toda a estrutura de som e luzes nesse super evento. Então, ó, se você quer participar, manda aí. Mário, bom dia, tals. Manda seu nome e fala, eu quero os ingressos pro Vila Clube Nostalgia 2000. Vai ser aí as melhores dos anos 2000 nesse super evento. Um evento que começa às 10 horas da noite até às 4 horas da manhã. Tá bom? Pra você participar. Quem tá por aqui participando? Vamos lá, vamos lá. Vamos começar com a galera aqui.
1: Curtiram o Vila Clube.
2: Bom dia, Mário Júnior, meu querido. Tudo certo?
0: Tudo certo.
2: Aqui é o Ricardo da Ilha da Figueira, sempre na sintonia.
0: Ô, Ricardo.
2: Sabadão, trabalhando e curtindo é melhor. Manda esse par de ingressos pra mim. Curtir com a nega véia.
0: Grande
2: valeu,
0: abraço.
2: Meu querido.
0: Valeu,
2: ótimo,
0: valeu.
2: Sábado a todos.
0: Abração pra você. Valeu, Ricardo. Quem tá passando por aqui? O Cristiano. Fala, Cristiano. Mário, eu quero esse par de ingressos pro Vila Clube, pelo amor de Deus. Vamos lá, quem tá por aqui também? Kathleen. Oi, Kathleen. Bom dia. Bem-vinda. Kathleen do Tifa Martins. Bom dia, Mário. Quero muito curtir o Vila, ainda mais que eu adoro os anos 2000. Tá participando Luiz Fernando do bairro Baipendi. Fala, Luiz. Como que tá as coisas aí? Tudo certo? Mário, manda esse par de ingressos. O Jean Pedro também tá por aqui. Jean Pedro de Xereder. Mário, adoro anos 2000. Ué, quem que não curte, né? Tá aqui o Jean Pedro participando. A Lilian de Guaramirim também. Mário, me manda esse par de ingressos que eu já vou buscar. Participando o Christian. Fala, Christian. O Christian aqui do João Pessoa. Rapaz, tá bombando aqui. Deixa eu ver aqui também. A Lu. Oi, Lu. Tudo bem? Mário, nunca te pedi nada. Manda pra cá esses ingressos dos anos 2000 do Vila. Oi, Sheila. Bom dia, Sheila. Bem-vindo à programação do estúdio. Participando do par de ingressos. Sheila do Tifa Martins.
3: Deixa eu ver aqui. Bom dia, bom dia, Mário Júnior. Aqui é o Jackson, do 099. Manda esses ingressos aí pra mim curtir com a minha esposa lá. Manda pra cá.
0: Tá participando, Jackson. Ó, cruza os dedos, hein? Pertinho das 10 da manhã. Eu vou trazer... Até vou pedir agora. Vou aproveitar que eu vou pro intervalo. Já vou fazer o pedido. Se eu consigo mais uns pares de ingressos aqui pra gente fazer o sorteio. Que tá bombando o negócio aqui, gente. Que loucura. Hora certa na estúdio. 8h39.
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0: Bora lá, valendo par de ingressos pra Festa Nostalgia 2000, hoje à noite no Vila Clube. Pra você que é amante dos anos 2000, vai curtir esse super evento, hein? Som, luzes, um ambiente gostoso e diferente pra você. E eu vou estar por lá fazendo a festa, hein? Tocando as pancadas dos anos 2000. E assim, ó, gente, não é somente anos 2000 internacional, né? Vamos, vai ter o dance, vai ter o eletrônico, vai ter o sertanejo anos 2000, vai ter o pagode anos 2000, aquele funk das antigas, vai ser um festerê danado hoje à noite. Você é nosso convidado. Sai!

0: Eba, estúdio, a número 1 do seu rádio Ana Castela. Vou vender meu chapéu aqui na programação. Ah, eu tenho aqui pares de ingressos pro Nostalgia 2000, a festa que rola hoje à noite no Vila Clube. E claro que já tá movimentando aqui a galera. Já deixa eu mandar aqui um abraço especial. Pessoal que tá participando aqui no 9. Oi, Tati, tudo bem? Tati falou, Mario, eu quero esse par de ingressos pro Vila Clube Nostalgia 2000, hein? Hoje à noite. Mas pensa na festa, hein? O pessoal já tá montando a festa lá, né? A Sara mandou aqui também. Eu quero... Fala aqui... Giovanni, ô Giovanni! Tudo certo, Giovanni? Bom dia, Mario! Falou em 2000, tô dentro. Giovanni, da onde? Da Vila Lalau. A Paty também aqui do centro de Jaraguá do Sul. Mario, adoro anos 2000. Por favor, quero participar desse evento. Rose, oi Rose! Bom dia! Jesus, cara, o que, que é isso? Movimentando nosso WhatsApp. A Mari também, Mari Alves. Oi, Mari, tudo bem? Bem-vinda, bom dia. Queremos ingressos. Eu, meu marido, Sidney, queremos curtir hoje o Vila Clube, a Festa Nostalgia 2000. O Anderson de Maceranduba. Alô, pessoal de Maceranduba, bom dia pra vocês. Deixa eu dar um bom dia aqui. Bom dia, bom dia, bom dia.
1: Bom dia.
0: Participando aí, se você quer participar, manda aí 98402-7371. 98402-7371. Valendo, valendo, valendo, valendo, valendo. Um par de ingressos pra Festa Nostalgia 2000 no Vila Clube. Ó, você tem que participar, porque tem que ser rápido, porque daqui a pouco às 10 da manhã eu já vou trazer o sorteio. Dá tempo ainda. Então participa aí. 98402-7371. Hora certa na estúdio. Agora 8h52, ó, é hoje à noite. 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
0: Que maravilha! Vamos nessa, na audiência Estúdio FM e você participando aqui, valendo, valendo, valendo, par de ingressos para a festa Nostalgia 2000 que rola hoje à noite no Vila Clube. Todo mundo, hein?
1: Bom dia!
0: Tem Pensa no festeirê, fio.

0: O rádio, Ana Carolina, quem de nós dois na programação da Estúdio FM? É o nosso Deixa Rolar Estúdio. Daqui a pouco eu vou trazer os ouvintes participando aqui dos ingressos para a festa Vila Clube Nostalgia. Um abraço, meu querido Cowboy, que já chegou cedo, né, Cowboy? Chegou cedo aí?
1: Bom dia, estamos chegando, né?
0: Tamo...
1: Fala comigo que eu sou seu amigo.
0: Tá bom o joelho aí, não?
1: Rapaz, pancada, hein? Só... Tem um piala aqui na frente da rádio.
0: Se pegar as câmeras aí, dá um... Não dá aquela...
1: Problema.
0: Pelo amor de Deus, cara. Mas tudo certo, tá tudo bem. O importante não deu nada aí. Vamos usar aqui. Lembra o... Como que é? O doutorzinho, né?
1: É verdade, aham.
0: Lembra o doutorzinho?
1: É o doutor Gel.
0: Doutor Gel, que ele vai bem. Show de bola. Ó, vou pro intervalo, eu volto já. Daqui a pouco, dica de economia pra você. 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
0: Muito bem, para você que se liga aqui, é o som da Estúdio FM 99.1. 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
6: Bora lá, bora lá, bora lá, minha gente. Tá valendo um par de ingressos para você curtir o Vila Clube hoje à noite. A festa Nostalgia 2000, hein? Ah, que tal? Você que é amante dos anos 2000, manda mensagem 984027371 para participar. E daqui a pouco, às 10 da manhã, eu vou fazer o sorteio, hein? Depois não tem chororô.

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0: churrasco Felipe Rodrigo Dois Gumes. Ó, se você ainda não participou, pra você participar aqui no 984027371. Tá valendo, tá, até vou trazer aqui, ó, ó. Tá valendo pares de ingressos pra você curtir a super festa que rola hoje no Vila Clube. Eu tenho, agora eu tenho alguns pares que me mandaram mais aqui, alguns pares de ingresso pro Nostalgia 2000 hoje à noite, viu? Deixa eu ver quem tá por aqui já participando. É, bom dia, o Vitor do Tifa Martins. Manda pra cá esse par de ingresso do Vila. A Adriana, oi, a Adriana de Nereu, manda pra cá esses ingressos. Quem tá participando por aqui, tá valendo um par de ingressos pra você curtir o Vila Clube Nostalgia 2000. Oi, Ellen, tudo bem, Ellen? Aí, ó, Ellen tá por aqui participando comigo. O Marcelo, Mario, me manda esse par de ingressos, por favor. Vamos lá, que não para por aqui. Deixa eu ver o que tem mais por aqui. O Guedes, fala, Guedes! Grande Guedes! Eita, da Vila Hall. Alô, Guedes. Mário, quero curtir com a minha namorada, hein? A Daiane, esse super evento é hoje à noite. Você que é amante do Nostalgia, né? Da festa 2000. Vai ser um prato cheio hoje no Vila Clube. Das 10 da noite às 4 horas da manhã. Eu tenho pares de ingressos. É só você participar aqui. 984027371. Jéssica. Alô, Jéssica. Eu quero, Mário. A Tuane, Tuane de Corupá. Mário, hoje eu quero curtir o Vila Clube. Tá todo mundo participando aqui, tá? Se você não participou ainda, dá tempo. Daqui meia hora eu faço o sorteio dos pares de convites. 99,1. Hora certa. Estúdio 9:32.
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0: Opa, por aqui continuamos no som da Estúdio FM 99.1. Vamos nessa que o som não pode parar até o meio-dia aqui na programação da Estúdio. Aumenta o volume, porque tem música chegando.

0: estúdio, Almirão do seu rádio, Fred Fabrício, Te Amar é Meu Talento. A programação 99.1. Sucesso, hein? 984027371. Tá valendo um par de ingressos pra festa Nostalgia 2000. Que rola. Hoje à noite, hein? Daqui a pouco, já às 10 da manhã, eu vou trazer o sorteio, tá? Vou trazer o sorteio desse par de ingressos, tá? Então, dá tempo de você participar, dá tempo de você interagir aqui conosco, tá bom? Quem sabe você levar esse par de ingressos pro Nostalgia 2000. Tem alguns pares aqui, daqui a pouco eu vou trazer o sorteio. Tá, hoje à noite a festa no Vila Clube. 984027371. Vou pro intervalo e volto já. Hora certa. Estúdio 943.
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0: 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Eba. Sabadão 11 de julho, continuamos por aqui. 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
0: Continuamos por aqui. Se você ainda não participou do par de ingressos pro Vila Clube, dá tempo ainda. Você tem ainda, ó. Você tem mais uns 8, 10 minutinhos para participar, tá? Que daqui a pouco eu trago o sorteio, porque tem alguns pares aqui do Vila Clube. 984027371 para participar.

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0: Estúdio, olha o mirão do seu rádio, Geninho. Mariana Fagundes e o peão todo tatuado por aqui. Vamos lá, vamos lá. Só tem uma informação rapidamente aqui.
1: E aí, Estúdio FM. Opa. Acidente na 280, perto do Hotel Tulix.
0: Tá certo. Então, obrigado, ouvinte Everaldo, que mandou aqui pra gente. Valeu, Everaldo. Então, pra você que tá indo pra Corupá, principalmente agora pro Banana Lama aí, todo cuidado é pouco, tá? Tem acidente aí na BR. É, lá indo pra Corupá. Pessoal, eu tô colocando todo mundo aqui no sorteio. Se você ainda não mandou seu nome pro sorteio, tá valendo um par de ingressos pra hoje à noite, a festa Nostalgia 2000, o melhor dos anos 2000, no Vila Clube, tá? Dá tempo de participar ainda. Eu vou pro intervalo, aí eu vou tocar mais duas músicas pra vocês e depois eu vou trazer o sorteio de quem tá levando, viu? Os pares de ingressos aí. Então, dá tempo de você participar no 984027371. Estúdio 953.
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0: Intervalo rápido aqui na programação. Daqui a pouco tem um sorteio do par de ingressos. Os pares de ingressos pro Vila Clube. Pra hoje à noite. Vamos de Henrique e Juliano.

Jornal número 1 do seu rádio, Ana Castela. É que eu não te esqueci. Quem tá levando aqui? Como eu tinha 6 pares de ingressos, eu fiz sorteio para 6 pessoas, tá? Então, quem tá levando aqui o primeiro par de ingressos é o Ricardo da Figueira. Alô, Ricardo! Do final 5379, levando o par de ingressos pro Vila Clube. Tem que retirar até hoje, claro, porque a festa é hoje. Retirar hoje na estúdio até às 18 horas. A Sheila também, Sheila Brusque, do Tiva Martins, do... Deixa eu ver aqui, do final 9118, levou mais um par. O Jackson também levou mais um par. Do final aqui, deixa eu ver, 6812. O nosso ouvinte Vitinho, do final 6333. E a Adriana também, do final, deixa eu ver aqui, 9105. E também a nossa ouvinte Lu, do 1741, levou aqui o par de ingressos, tá? Fica triste não, que daqui a pouco tem mais prêmios aqui na programação da Estúdio FM.

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1: 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Muito bem, para você que se liga aqui, eu sou da Estúdio FM 99.1. 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
0: Opa, por aqui no Sono Estúdio FM, sabadão, 11 de julho. Bom dia, bom dia!
4: Bom dia!
0: Bom dia! Eba! Gia e Giovanni, vem cantar pra gente com Bruno Marrone. 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

0: melhor minuto do seu rádio. A irmão da Lua, amigo das estrelas. Zezé de Camargo, na programação 99.1. Vou trazer mais prêmio. Ó, tá valendo agora. Pra você que quiser participar aqui no 984027371, valendo uma porção, ó, valendo uma porção de alcatra com fritas do Gaúcho Picozinho. Participe a partir de agora aqui no 984027371. Vou pro intervalo e eu volto já trazendo muito mais. Daqui a pouco tem o nosso querido cowboy, hein? Lá da Fagundes Motors. Hã? Que tal? Abraço pra essa galerinha. Hora certa na estúdio, 10h19.
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4: Bora. Vamos que o som não pode parar. Sabadão, 11 de julho. Hoje tem jogo, né? Hoje tem jogo da Copa do Mundo, rapaz. Inglaterra e Noruega. Meu Deus do céu.
5: Bom dia.
4: Eu acho que Noruega vai levar em cima da Inglaterra hoje, tá? E depois leva em cima da Argentina ainda. Melim.

0: Jairão do seu rádio, Gustavo Mioto, pedindo de socorro. 10h35. Ó, o tempo agora deu uma nublada aqui, parece uma escurecida, rapaz. É pra chuva, né? É pra chuva hoje à tarde, tudo indica. Tudo indica que é pra chuva até pra ir umas 7, 8 horas da noite no máximo. Depois é pra começar a limpar o tempo, né? Até o momento, que depois tudo pode acontecer. Mas vamos lá, quem tá por aqui participando comigo, opa!
1: Bom dia, estúdio.
0: Bom dia.
1: Joel da Figueira, me coloca no sorteio aí.
0: Participando, Joel, grande abraço. Oi.
2: Bom dia, Ludmila Menino, curtindo o estúdio nesse dia chuvoso. Quero participar do sorteio.
0: Tá participando.
3: Bom dia, Mário. Aqui é a Simone, do 3 Rio do Sul.
0: Oi, Simone.
3: Quero participar desse sorteio, dessa produção. Manda pra mim aí, trabalhando e escutando sempre vocês, a estúdio. Beijos. Fique com Deus.
0: Valeu, Simone. Você também. Obrigado pela sua audiência. Bom dia, Mário. Estamos aqui na faxina e ouvindo a melhor rádio. A Camila Bueno, mandando um beijo pro seu maridão aí, o Cristiano, e a filha Nicole. Amo muito eles. Camila de Nereu. Vamos lá. Olha aí, ó. Nosso querido Lori. Alô, Lori! Tava com o cowboy na Fagundes Motors. Fernando de Três Rios. Toca uma do Bruno Marrone. Daqui a pouco vai rolar um Bruno Marrone pra vocês aí. Mário. Idas e Lauves, isso, do Rio Cerro Segundo, participando.
4: Oi, bom dia.
0: Bom dia.
4: Eu quero participar também.
0: Oi.
4: Do sorteio.
0: Claro.
4: Meu nome é Vandira.
0: Alô, Vandira, participando por aqui também, tá no sorteio, tá? Juliana de Guaramirim, o David, o Vanderlei sempre na escuta da estúdio, Vanderlei. Alô, Vandeco de Guaramirim, abração. Odair, fala, Odair.
5: Bom dia para todos da estúdio. Aqui é o Odair do Rio da Luz. Manda essa porção para mim. Hoje eu estou de aniversário.
0: Opa!
5: 33 anos.
0: Aí, ó. Aí, tá de aniversário hoje. Tá pagando a festa, o churrasco hoje, hein? Na casa do Odair, lá no Rio da Luz. Você só passa o endereço, viu, Odair? Felicidades para você, tudo de bom. Tá participando aqui também. Hora certa no estúdio, 10h38.
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7: Saudações futebolísticas. O técnico Jorge Jesus está prestes a se tornar o novo comandante da seleção de Portugal. Segundo informação do jornal A Bola, o treinador de 71 anos, que é ídolo do Flamengo, aceitou abrir mão de impressionantes 46 milhões e meio de reais anuais para realizar o desejo de dirigir a equipe de seu país natal. O acordo deve ser oficializado nos próximos dias. O mister chega para suceder o contestado Roberto Martínez, cujo vínculo se encerrou oficialmente na quarta-feira, dois dias depois da eliminação na Copa do Mundo diante da Espanha. Jesus assume o projeto focado em um ciclo na Eurocopa 2028 e na próxima Copa do Mundo de 2030, torneio no qual o território lusitano será uma das sedes, ao lado de Marrocos e Espanha. Eu sou Regis Portanova e a gente se encontra numa próxima.
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0: 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E continuamos por aqui. Amanhã eu volto com o Edson, tá? Amanhã eu vou estar de manhã trazendo algumas informações diretamente do Olho Fatal. É domingão, estaremos aí, a todo vapor. 10h43, tem Rick Martin com Luan Santana. Bora cantar conosco.

0: Já número 1 do seu rádio, Kaique Felipe Murilo Ruf, me ama consciente. 984027371, tá valendo, valendo, valendo aquela porção de alcatra com fritas do gaúcho, aqui ó.
1: Bom dia, Mário, tudo
0: bom
1: bem?
0: Bom dia, tudo.
1: Assim, Praga da Figueira, me coloca nesse sorteio aí, um feliz final de semana a todos, Deus abençoe.
0: Amém, valeu, a Iraci.
2: Bom dia, Mário,
0: bom
2: ótimo
0: dia.
2: Sábado, tô aqui também trabalhando. Um dia de chuvinha, né?
0: Faz parte, né?
2: Deus do céu, quero participar do sorteio, tá?
0: Tá beijo. Participando, valeu, beijão.
3: Bom dia.
0: Bom dia, bom dia, bom dia.
3: Quero participar do sorteio.
0: Tá certo, tá participando
3: da
0: aqui.
3: Beatriz.
0: Oi, Beatriz.
3: Quero participar desse sorteio.
0: Tá participando já, tá? A Jane também tá participando, quem tá por aqui?
4: Bom dia, Mário.
0: Bom dia.
4: Aqui é a Liril da Luz, é o Nilda.
0: Oi, Nilda.
4: Quero participar do sorteio.
0: Tá na cumbuca, tá no sorteio da estúdio. Estúdio 10h56.
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0: Clima é nesse pique, no som da Estúdio FM, sabadão, 11 de julho. Até o meio-dia tem Mário Júnior aqui na comunicação.

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0: estúdio, Aramirão do seu rádio, tamo aí na atividade. Rafa Júnior, Hugo, Guilherme, DJ Ari, SL, todo mundo ama o maloqueiro. É a programação 99.1 na sua manhã de sabadão.
1: Bom dia!
0: Bom dia, bom dia, bom dia. Obrigado por você estar participando, estar interagindo aqui conosco nos 99.1 da sua estúdio. Vamos lá, quem tá por aqui participando comigo é o Ordino. Alô, Ordino, do Rio da Luz. Abraço pra você, meu querido. Oi!
2: Bom dia, bom dia, bom dia.
0: Bom dia.
2: Me coloca bom no sorteio, dia. Fabiana aqui da Vila Lense. Um ótimo final de semana para todos.
0: Para todos nós. Bom dia aqui para Mari do João Pessoa. 984027371. Você que tá participando, tá interagindo aí, manda seu recado, pelo amor de Deus. Pelo amor de Deus. 984027371. Tá valendo uma porção de alcatra com fritas do Gaúcho.

0: Hora certa no estúdio, 11 horas, 11 minutos.
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0: Opa, por aqui continuamos. Vamos que o som não pode parar. É o nosso Deixa Rolar Estúdio.

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0: 24 minutos do seu rádio, Jorge Mateus, para sempre com você. Daqui a pouco, ao meio-dia, tem Suzana Andrade para comandar o Deixa Rolar e as Mais Pedidas da Semana. Se não participou ainda, dá tempo, tem alguns minutos ainda. Tem mais uma meia horinha para você participar. Tá valendo uma porção deliciosa de alcatra com fritas do Gaúcho. Quem já tá por aqui na Cumbuca, Roseli do bairro Vieira. Bom dia, Roseli. Bom dia também para Simone dos Santos da Figueira, tá ligada aqui na programação. E Simone, bem-vinda. 98402-7371. 99,1. E hoje à noite tem, hein? Estúdio 1120, a Nostalgia 2000. 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

0: estúdio, a número 1 do seu rádio Sonho de Amor, Zezé de Camargo e Luciano, em mais uma sequência do nosso Deixa Rolar da Estúdio. É, tá de manhã, esperta de sabadão, né? Quase início de tarde. Daqui a pouco tem Suzana Andrade para comandar aqui as mais pedidas da semana. E você participando, daqui a pouco eu volto, hein? Fica por aí. Estúdio 11:31.
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0: Opa, por aqui, pessoal participando, um alô especial para Claudineia. Bom dia para Deise de Araquari. Oi, Deise, bem-vinda. E também a Aline. Todo mundo na combuca aqui.

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0: estúdio, número 1 do seu rádio, Murilo Rufi.
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2: Pra quê? 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
0: Programação da Estúdio FM, sabadão 11 de julho. Esse sabadão, ó, daqui a pouco eu volto. Já daqui a pouco eu também vou trazer o sorteio de hoje, hein? Tá? Eu já vou trazer o sorteio de hoje, de quem tá levando os prêmios. Talvez a Suzana dê uma atrasadinha aqui, mas a gente vai continuando a programação. Certo?
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0: Bora! Vamos nessa então, 11h47, daqui a pouco tem um sorteio aqui da porção de alcatra com fritas do Gaúcho, pra você ficar ligado, você que participou aqui conosco, tá certo? Já já, Suzana Andrade pra comandar amanhã, no início de tarde, 2h.

0: minuto de Hora Mirão do seu rádio. Imagina eu, Eduardo Costa. Suzana Andrade já chegou por aqui. Quem tá levando o prêmio de hoje? Parabéns aqui pra Onilda. Alô, Onilda, do final 43-19. Levou o prêmio de hoje. Vamos avisar ela ali, ó. No final 43-19. Parabéns, tá, Onilda? Só vim retirar aqui na Estúdio FM em 3 dias úteis. Tá certo? Vou ficando por aqui. Eu volto ainda hoje a partir das 8 horas da noite em mais uma edição do Estúdio Mix. Forte abraço, até lá. Tchau, turma! Estúdio meio-dia e 3. 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
4: A gente saber. Hã? 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ZYD 741 nos 99,1. Excelente sábado com chuva em Jaraguá do Sul e região, hein?
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deixa chover. A gente precisa de chuva, precisa de sol, de calor, de frio, de tudo, né? E se precisa de fé, de coragem, de determinação, de perseverança e, claro, de muito som estúdio na sua vida. 7:00.

0: 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Dia e 16 agora.
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0: Meio-dia e 18, é importante salientar que a Via Verde ali, ela está indo meia pista, né? Devido à chegada aí do Transcatarina.

0: Na estúdio, meio-dia e 23 agora.
1: Canção Rei! 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

Gustavo Mioto, pedido de socorro na programação. Esse dia eu vou pedir pra você participar, interagir com a gente aqui no 984027371. Tem uma pizza dog, kartoffel, é um sabor específico. Você gosta? Não é pizza e não é dog, viu? É pizza dog pra você no sabor kartoffel. Su, eu quero! Então você vai ali no WhatsApp da Estúdio, tá bom? Pra participar, pra concorrer. Oi, Aline, um beijo, Aline, um ótimo sábado pra você.

0: Estúdio meio-dia e 32 agora.
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0: Sabadou com aquele tempinho fechado, né, gente? Ora chove, dá uma estiadinha, mas não dá pra sair sem proteção, não, hein? Sem aquele guarda-chuva, que hoje, este será o cenário, viu? Aí você me diz, e o sol, Suzana? E o sol tá aí dentro de você, viu?

0: mexe não que vai dar problema. Danilo e Davi, não mexe nas minhas gavetas. É, são as mais pedidas da semana. Oi, Su, vem uma foto linda, linda, linda.
1: Su,
0: oi.
1: Eu quero esse pizza dog de cartoffel.
0: Você gosta?
1: Ontem estive lá no pizza dog e gostei bastante. Então, manda um Alex da Amizade.
0: Beijo pra você. É Let's? É isso? Será que eu entendi direitinho? Oi, Adilson do Raul também tá passando por aqui. Uma ótima tarde de sabadão, Adilson. A número na estúdio, 12:45.
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0: De volta na programação Estúdio e desandou água, hein? No centro de Jaraguá do Sul. É Let's, né? É um nome diferenciado, né? Let's. Então, let's go. Vamos dali. Meio de 49. Sabadão, 11 de julho. Lady Gaga, Bruno Mars.

0: sorrisinho de palhaço, não, nada contra, mas não, né? Tem pizza dog deliciosa pra você, não é pizza e não é dog, é pizza dog pra galera que tá ali no WhatsApp da estúdio. Estúdio 1 e 2 agora.
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0: De volta na programação Estúdio com as mais pedidas da semana.

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1: As mais pedidas da semana, rolando pra você até as 14. 99,1. Na estúdio 1:17.
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1: É sabadão com muita chuva em Jaraguá do Sul, região.

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0: Luan, tá rolando as mais pedidas da semana. Tem ouvinte passando. Vamos para o WhatsApp da estúdio.
1: Boa tarde.
0: Oi.
1: Luana, tudo bem? Sou Iracida.
0: Tudo bem?
1: Aqui é chuva, hein? Meu Deus. Bom final de semana a todos. Deus abençoe. Beijo.
0: Beijo, meu amor.
2: Tá chovendo. Aí,
0: tá chovendo.
2: Aqui, tá.
0: É chuva que Deus manda. Deixa eu ver quem mais aqui.
3: Boa tarde, Suzinha.
0: Oi.
3: Estúdio FM. Estamos ouvindo. Quero participar do sorteio. Ayrton da Sonda Barra. Valeu. Ótimo final de semana.
0: Valeu, Ayrton. Tem pizza dog. 99,1. No estúdio, 1:30.
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5: Saudações futebolísticas. Kylian Mbappé alcançou um feito inédito e lendário na história das Copas do Mundo e na história do futebol. Durante o confronto das quartas de final contra Marrocos, o camisa 10 da França anotou um golaço e se tornou o primeiro jogador em todos os tempos a balançar as redes pelo menos 8 vezes em 2 edições distintas de Copa do Mundo. O gol de placa abriu caminho para a vitória dos franceses diante do Marrocos na Copa do Mundo. O desempenho avassalador de Mbappé nos Estados Unidos, México e Canadá colocou o atacante em uma disputa ferrenha direta com Lionel Messi em duas frentes estatísticas diferentes. Com o gol marcado diante dos marroquinos, o camisa 10 francês chegou aos 8 gols nessa edição, empatando com o astro argentino. Além disso, no ranking geral de todos os tempos das Copas do Mundo, o craque da França alcançou a impressionante marca de 20 gols em mundiais, ficando apenas um gol de igualar 21 gols do recordista Messi. E com apenas 27 anos, o atacante francês continua quebrando barreiras e transformando a principal competição do planeta em seu quintal particular, consolidando-se como um dos maiores atletas da história do torneio. Eu sou o Regis Portanova e a gente se encontra numa próxima.
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0: É sábado, sábado 11 de julho. Tá chovendo. É. Lá fora.

0: Eu tô vendo chato. Te ligando. 1:39. Dá um bloco ali, ó. Isso.
1: É inevitável.

0: Gregson, sorriso maroto, passando na programação. Estúdio tem ouvinte na área, tem os melhores ouvintes.
1: Oi! Tardinha, com chuvinha, eu aqui trabalhando, costurando e curtindo a melhor.
0: Aí.
1: Beijos, Marlene do bairro Santa Luzia, quero participar do sorteio.
0: Beijo, Marlene, só nascemos lindas, maravilhosas, né? Cheias de boletos, de sonhos, né? Que a gente tem pra realizar. E a gente tá vendo que do céu cai o quê? Cai chuva, né? Uma vez ou outra cai granizo. Ai, ai, ai. Mas, né? Sonhos se realizam à base do quê? De muito trabalho, né? De muito suor, de muito esforço. Então vamos dar, né, Marlene? Um beijo. Uma e 46 na estúdio.
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0: O povo só sai de casa se precisar mesmo, né? Porque é uma chuva que Deus tá mandando no centro de Jaraguá do Sul. Sabe que tá na hora de aumentar o volume, de curtir a programação, de tomar um cafezinho com leite bem gostoso. Ai, coisa boa. 1h48 agora. Você sabe que a gente só dá uns beijinhos, né?

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0: Cuiabá na programação estúdio para finalizar as mais pedidas da semana. E a gente volta trazendo o resultado de quem vai levar a pizza dog. Quando tá esse friozinho, essa chuva, dá uma vontade de comer algo bem gostoso, né, gente? Ó, tem uma pizza dog já, eu vou fazer um sorteio pra você aqui, tá bom? É, oi, Su, acompanhando a programação, Claudineia, Simone também, do bairro Ilha da Figueira. Oi, Simone! Pontualmente 14 horas.
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0: De volta na sua tarde de sabadão, com chuva, com frio, mas com muita alegria, com muita música. Até as 16h, eu, Suzana, fico com você, com muito carinho, com todo o amor que há nessa vida. Vamos dali!
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0: 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Quem tá levando a pizza dog no sabor cartofel? Alô, Vanessa. Vanessa, telefone da Vanessa, produção, por gentileza. É 19719, final 65. Aê, Vanessa. Tá bom, Vanessa já faturou o presente dela. Tem mais prêmios? Claro que sim, pra você que vai continuar interagindo, batendo papo com a Su. Ali no WhatsApp da estúdio, vamos sortear o quê? Uma porção de fritas com bacon e cheddar. Só de falar assim, ó, vai dando água na boca, gente. Porque quando o tempo tá assim, a gente tem vontade de estar o tempo todo mastigando, né? E comendo coisa boa. 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Qual é o WhatsApp da estúdio? 984027371. Duas e dois. E eu fico aqui, ó, bem de boa hoje, sabe fazendo o quê? Meu deixando pai, rolar.
9: Tá certo.

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0: hoje sim, hoje vai ser teu dia de levar uma porção de fritas com bacon e cheddar. Ai, que delícia, do Gaúcho Shop Cozinha. Oi, Su, toca uma do Zezé e do Luciano. É o Rafael de Corupá. Alô, Rafael, alô, Corupá. Um abraço pra vocês aí, tá bom? Muito obrigada pelo carinho, pela audiência. Quem mais tá passando por
1: Oi,
0: aqui?
1: Sua, Oi, Sua, tem o Vilmar da Amizade. Essa porção de fritas é pra mim, né? Tô aqui no carro de aplicativo, sempre ouvindo a melhor.
0: Obrigada. Muito obrigada, Vilmar. Um ótimo sábado de trabalho pra você, tá bom? Na estúdio 2h14.
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0: 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É sabadão! Hoje, 11 de julho, que prazer saber que você tá aí. Você tá bem? Você tá com saúde? Isso é riqueza nessa vida. Isso é motivo pra você agradecer, pra você ter alegria. 2h16.

0: graus. 18 graus é a temperatura neste sabadão. Tem ouvinte na área. Vamos apertar o play.
1: Boa tarde, Su. É, de Guaramirim, curtindo o estúdio nesse tempinho chuvoso. Quero ganhar alguma coisa no teu sorteio hoje.
0: Ó. Já vou sortear, sabe o quê? Alguém pra ir trabalhar junto com a gente, uai, sou. É, depois das 4, né? A Suzana vai pro Arraiá da Escola Lilia Heroso, ali no bairro Ilha da Figueira hoje, né? A partir aí das 16 horas, a gente vai ter cachorro quente, mas pensa num cachorro quente gostoso, né? Vai ter quentão, bolo, cafezinho, vai ter canjica, caldinho, pipoca, maçã do amor, espetinho e, claro, muita dança, muitas brincadeiras, né? Pra você aproveitar, viu, gente? É, aproveite! Hoje, sabadão, dia 11, a partir das 16 horas. Alô, pessoal do bairro Ilha da Figueira. É, tá todo mundo convidado pro Arraiá da nossa escola, viu? Da Lilia Heroso. Oi, Suzana! Deixa eu ver quem tá passando aqui. A nossa queridona. Olha, Adri! Oi, Adri! Um beijo pra você, Adri. Você tá passeando? Tá nos levando de carona? É, Adri. A Adri é a mamãe da Evelyn, né? Beijo pra vocês aí, tá bom, Adri? A Adri que faz um trabalho lindo, né? De personalizados, de lembrancinhas. Um beijo, Adri. Deixa eu ver quem mais aqui. Oi, Su! Sheila, maravilhosa. Um ótimo

0: Na estúdio 2:30.
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0: É sabadão com muita chuva, mas com muita alegria, né? A gente fica com você, eu, Suzana, até as 4. Depois tem ele, senhor Guido Cazumbo, chega trazendo o zap zap. 2:30

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0: tarde de sábado com muita chuva. É chuva que Deus manda, hein? Tem ouvinte na área, vamos lá. Peraí, será que é pra sua esse aqui? Ué, cadê? Cadê a mensagem? Não veio nada não, hein? Deixa eu ver aqui, peraí.
1: Boa tarde, Suzana!
0: Oi! Agora sim, oi!
1: Essa chuva, né, caia bem com o brindezinho aqui.
0: Olha.
1: O seu João, Messina, Mavi. Fizemos de um brinde aí. Estamos sempre ouvindo a Estúdio FM.
0: Obrigada.
1: A melhor do seu rádio. E... sabadão é só dormir e comer pipoca. Valeu, Suzana!
0: Valeu, Renan! Quem pode, pode, Renan. Quem não pode, se sacode! E vai pra lida, né, meu povo? Olha, hoje meu sábado tá daquele jeitinho, viu? É. Pela manhã, né, teve a mostra de trabalhos de artes, de ideias, né, na escola da minha pequena. Mamãe estava lá. Depois a sua está aqui, né, logicamente. E depois, hoje tem arraiá na escola Lília Airoso. Aliás, tá todo mundo convidado, viu? Isso, já que o tempinho está convidativo, né, a comer um cachorro quente. Tem espetinho, tem massa do amor, tem pipoca. Vai ter até caldinho, gente, um caldinho bem quente, coisa boa, vai ter canjica. Aquela comilança boa demais que todo arraiá tem, né? É a nossa festa junina, ali da escola Lília Airoso, a partir das 16 horas. E tá todo mundo convidado, sou! Ali no bairro Ilha da Figueira, depois isso vai estar lá também, né? Oi, Suzana, um abraço para você, é Mari, oi Mari, a Mari, a Rose, né? O Odair, pessoal bacana do Rio da Luz passando por aqui, um abraço. Na Estúdio 3 e 4 agora.
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0: música boa do nosso Deixa Rolar deste sabadão com muita chuva. Oi, Su. Oi, Mari. Deixa eu te ouvir aqui.
1: Oi, Suzana. Oi. Boa tarde.
0: Boa tarde.
1: Se sobrar um prêmio aí, manda pra mim. Marinaldo São Luís.
0: Beijo. Beijo, Mari. Tchau. Ó, tem hoje fritas com bacon e cheddar pra você. É presente do Gaúcho Shop e Cozinha. Sorteio, aliás, vai rolar daqui a pouco. Estúdio 13 e 17.
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0: Fim de semana tá na área e claro que tem música boa pra gente fazer uma trilha sonora bem gostosa do jeito que a gente gosta, hein?

0: que abuse na programação estúdio aqui no nosso Deixa Rolar. Deixa eu correr aqui pro WhatsApp da Estúdio Oi Sul. Oi, Salete, deixa eu te ouvir aqui, sua maravilhosa.
1: Boa tarde, Su. Aqui é a Salete, me coloca nesse sorteio. Beijos, abençoado sábado.
0: Ei. Oi, Salete, sua linda. Tá no sorteio, caiu no zap da estúdio, já não tem mais nem pra onde correr não, viu? Oi, Su. Segunda-feira é meu aniversário. Ai, Gislaine, Aparecida do bairro Santo Antônio. Quer dizer que vai ter bolo. Ê, que coisa boa. Ai, gente, fala em comilança. O tempo fica assim, a gente só quer comer, né? Ai, eu só tô em casa, dou uma voltinha e vou pra geladeira, dou uma voltinha, o que eu posso comer agora, né? Ai, agora eu quero um salgado, agora eu quero um doce. A gente quer comer o tempo todo, né? Falando em comilança, depois, hoje, né? Hoje, após as 16 horas, tem a Raia lá do Lilia. Ai, Suma, está chovendo. Ah, mas lá na escola não chove não, viu? Tem espaço coberto pra você. E vai ter comilança, viu, gente? Vai ter quentão, cachorro quente. Você gosta de canjica? Vai ter canjica. Vai ter caldinho. Vai ter bolo, café, espetinho, maçã do amor, pipoca, dança, muitas brincadeiras hoje no Arraiá do Lilia, né? Da escola Lilia Airoso, ali no bairro Ilha da Figueira. E é pra lá que eu vou depois das 4, viu? Terceiro turno hoje. Hoje tem.
2: Boa tarde, Sua. Oi. Aqui é a Andrea.
0: Oi, ideia.
2: Da Vila Lalau. E coloca nesse sorteio. Beijos. Abençoado sábado.
0: A Raquel Pereira tá passando por aqui também. Ele, nosso queridão Regi. Fala, Regi.
3: Boa tarde. Aqui é Reginaldo do bairro Cortina Estúdio FM. Nesse sabadão maravilhoso, com chuva bacana, graças a Deus. Me coloca no sorteio aí. Quero ir lá no Gaúcho.
0: Ó, hoje tem uma porção de fritas com bacon e cheddar do Gaúcho Chopp Cozinha. Deixa eu ver quem mais está passando por aqui. Oi, Suzana. Oi, Vanderlei.

0: na Estúdio 3 e 34. 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
0: 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É sabadão 11 de julho e que privilégio o meu, né? Ter você aí do outro lado, viu? De repente nos levando de

Fadão, fique sempre do lado de quem te faz feliz, de quem te apoia, né? De quem acredita em você, no teu potencial. Esteja sempre, sempre com fé. Ao lado dele, né? No paizão lá de cima, aí tudo tá certo, né, gente? Oi, Su! Oi, Sabrina! Sabrina do bairro João Pessoa, maravilhosa. Gente, eu vou faturar na sequência. Eu volto trazendo o nome do sortudo ou da sortuda que vai levar uma porção de fritas com bacon e cheddar do Gaúcho Shopping Cozinha. Combinado? Volto já.

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1: Sabadão com chuva e tudo mais. Daqui a pouco tem ele com o Guido Cazu. Você tá ali preparadíssimo, recebendo até massagem, viu? Das universitárias. Aham. Uhum. É, Guido? Só que não. Quem tá levando... Ah, antes de fazer o sorteio aqui, deixa eu mandar um abraço que eu tô devendo, devo não nego, mando agora, viu, cabelo? Um abraço pra você, cabelo. Suma um abraço pra gente. Estamos aqui na oficina de bicicleta do Binho. Alô, Binho! Tomando uma gelada. Manda um abraço pro Binho. É, então tá bom. Alô, cabelo, Binho. Como é que fica a sua oficina de bike, hein, Binho? Já tô precisando dar um trato na bike da minha filhota e já levo aí na oficina do Binho, ó. Já ganhei uma cliente também, viu? Obrigada pelo carinho, um ótimo sábado. Quem tá levando a porção de fritas com bacon e cheddar? Só abrir aqui. Isso, abre as portas para o senhor Guido Cazugo. Pronto. Alô, Mari. Marinalva, telefone da Mari é o 9260 final 48. Tá levando aí essa porção de fritas com bacon e cheddar. E eu tô tirando meu time de campo, deixo vocês muito bem acompanhados, né? Com ele, senhor Guido Cazubo. E eu estou indo para o arraiá da Lilia. Eu vou estar lá no caixa, viu? Na parte boa, que recebe o din-din. Arraiada Lilia Airoso, hoje vai começar às 4, viu, gente? Vai até de noitão, viu? Isso, vai ter muita comida boa, uma festança boa demais da conta. E a gente espera você lá, viu?
2: É só nas minhas.
1: O céu? Ah, o céu hoje explica tudo, viu?
2: É. O céu?
1: Beijo. Seja feliz. Faça feliz.

0: Estúdio FM, a número 1 do seu rádio, Jorge Mateus, lance individual. Fechando, deixa rolar com Suzana Andrade. A partir de agora, tem Guido Cazubo com você, eu mesmo, aê! Com o Zap Zap 99, que vai começar depois do intervalo. WhatsApp liberadaço para você participar, pedir tua música e concorrer prêmios aqui na estúdio 98402-7371. 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
0: Opa, salve, salve, boa tarde pra todo mundo. Identificando ZYD 741. Rádio Estúdio, FM 99.1 MHz, Jaraguá do Sul, Santa Catarina, e vai começar!
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0: 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Aê, ótimo sabadão pra você, 11 de julho de 2026. 17 graus a temperatura. Vamos agitar. Nosso Zap Zap tá no ar a partir de agora. É você que comanda a programação da estúdio. Eu tô aqui só pra apertar os botão. Mas é você que decide o destino dessa viagem. Pode ser? Ó, você vai pedir tua música, aquela que você tá afim de ouvir, aquela que não sai da tua cabeça, que não pode faltar aí no teu final de semana. pode ser flashback, pode ser bailão, pode também. Bandinha, gauchão, pop rock, pagode. Aqui a gente faz aquela mistura, toca de tudo. É. Claro que você concorre prêmios, meu querido, sim. Tá valendo pra você um cinto de salgadinhos, da Disque Salgadinhos, e também o combo do Xuxa. Super Dog do Xuxa com 2 Dog's Eggs e 2 cocas. O zap é o 984027371. Espero tua mensagem. Vem fazer o programa junto comigo. O zap zap tá só começando.
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0: Estúdio FM, Jordan Sparks, Nowhere, a primeira do nosso Zap Zap, e o Fabiano vai dar o pontapé inicial aqui nas participações. Fala aí, Fabiano, boa tarde.
1: Boa tarde, Guido.
0: Aê,
1: tudo certo?
0: Bom.
1: Aqui o Fabiano Veragual 99, tamo ligadinho. Toca a música Filha, que eu ofereço pra minha esposa Elinice, pra meu filho Valentim e pra minha filha Ayla, meu furacão aqui em casa, e estamos na escuta.
0: Valeu, valeu! Um abraço pra família toda aí, tudo de bom.
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1: João Neto Frederico, Mariana Fagundes.
2: É, ó, segunda! Toca aquela porque meu coração já tá machucado,
1: mano. O nosso, né?
2: O nosso.
1: Vamos cantar então pra melhorar?
2: Agora.

0: Amplitude FM, a número 1 do seu rádio. João Neto Frederico, Mariana Fagundes e Panda. Toca aquela. Pode falar assim pra mim, toca aquela que eu toco. Pede com jeitinho que eu toco. Gostosinho. Nossa! 984027371. Tô aqui pra atender o seu pedido musical e ainda tem prêmios. Centro de Salgadinhos, a Disque Salgadinhos, mais combo do Xuxa. 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
2: Saudações futebolísticas. Que o brasileiro diante da seleção brasileira ou é um frustrado ou é um mal acostumado, e muitas vezes as duas coisas, isso a gente já sabe. Mas político se envolver nisso diretamente, aí é complicado, né? O deputado Luiz Carlos Raoli, do Podemos do Paraná, apresentou um projeto de lei que restringe as convocações para a seleção brasileira a jogadores vinculados a clubes do Brasil e determina que todos os integrantes da comissão técnica também sejam brasileiros e atuem em equipes ou entidades esportivas do país. Se aprovado, o projeto impedirá a convocação de atletas que atuam no exterior e a contratação de técnicos estrangeiros, como o italiano Carlo Ancelotti, atual comandante da seleção. Eu, às vezes, na hora da raiva, na hora da fúria após uma derrota, eu também comento sobre isso. Eu convocaria só jogadores do Brasil, chega de estrangeiros, mas isso aí é se intrometer diretamente, é se intrometer demais numa questão que é até cultural do povo brasileiro. A seleção brasileira parece que tem dono e está lá em Brasília. Eu sou Regis Portanova e a gente se encontra em uma próxima.
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0: volta. Nosso Zap Zap 99 por aqui no seu sabadão. Aê!
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0: Muito bem, 98402-7371. Bora participar! Cauane, boa tarde pra você, tá no São Luís. Mandando um abraço pro maridão Emerson, a tia Josiele, toda a turma aí. Estão participando do sorteio. Ana Castelo tá pedindo aqui. É que eu não te esqueci. Valeu, boa sorte aí. Quem mais? Quem mais tá participando aqui? Mandou o áudio. Fala, Luan, boa tarde.
3: Fala, Guidão. Beleza, meu querido?
0: Beleza.
3: Guidão, Zap Zap 99 aí, toca pra gente aí a Tempos do Legião Urbana. Manda um salve aqui, Luan do Chernevski. Beleza? Bom final de semana a todos aí, valeu?
0: Valeu, tamo junto.

0: Band FM, a número 1 do seu rádio, Red Hot Chili Peppers, The Zephyr Song. Fechando mais uma sequência, a Cauana tá falando assim, ó, agora manda um abraço pra minha sogra. A Valdir, é o nome dela, porque eu mandei alô pro resto do povo lá e a sogra ficou de fora, ficou com ciúme, né? Ai, ai, ai. Valdirene, beijo. Valeu, bom final de semana aí, família. Tamo junto. Daqui a pouco continuo atendendo mais áudios. Aliás, acho que esqueci de enfatizar que eu prefiro áudio. Então capricha no áudio aí, né? O que você tá fazendo, com quem que você tá, qual que é a boa desse sabadão. E não esquece de pedir a música, tá? Você concorrer ao nosso centro de salgadinhos da Disque e também o combo do Xuxa. 98402-7371, eu volto já. 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

0: Vamos nessa, moçada, de volta aqui na Estúdio FM. Boa tarde pra você, o nosso Zap Zap 99. É você que comanda a programação da Estúdio até as 8 da noite. Fernando, Três Rios do Norte, tá participando. Toca uma antiga aí do musical São Francisco. Tração, beleza, vou escolher um poporri de São Francisco bem legal aí. Marlene, chega mais, boa tarde.
1: Pode tocar a música Borboletas, do Vitor e Léo.
0: Sim.
1: Abraço, Marlene, bairro Santa Luzia.
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0: Rombo do Xuxa, com dois dogs, eggs e duas cocas, e o cento de salgadinhos pra você se deliciar. Presente da Disque Salgadinhos é o nosso combo do Zap Zap nesse sabadão, e depois do intervalo a gente continua. 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
0: Mas eu te falei que era rapidão, Rapidex. Vamos de volta.

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1: Opa! Opa. Detona! Bora!
0: Zap Zap! 984027371 é o nosso Zap Zap rolando por aqui. Lúcia, boa tarde. Tô arrumando o Gustavo Lima. Beleza, escolhi aqui apelido carinhoso. Fechou? Quem mais tá participando? Marinalva, boa tarde!
2: Oi, Gui, manda pra mim o Jean Giovanni, convite de casamento. Marinalva de São Luís. Tô eu aqui com o estúdio e um pote de pipoca.
0: Uau!
2: Bom dia, boa tarde pra vocês.
0: Boa tarde!
2: Beijo, tchau!
0: Valeu, beijo!

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0: 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Estúdio FM, a número 1 do seu rádio, Geninho, Mariana Fagundes e o peão tatuado. Fechando a primeira hora de participações aqui do nosso Zap Zap 99. Tá bonito, tá bonito, tá bacana. Tô gostando de ver. Ótimo sabadão pra você. Tá chegando aqui agora, fica à vontade pra pedir tua música. Até às 8 tô aqui pra atender você no Zap Zap. Você vai estar concorrendo uma pá de prêmios. Tem o centro de salgadinhos da Disque Salgadinhos. Tem combo do Xuxa também de presente. Dale, 984027371. Eu volto já. 99,1. 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
0: Opa, vamos nessa, ZYD741, Estúdio FM 99.1, Jaraguá do Sul, Santa Catarina. É tarde de sabadão, 11 de julho. Eu sou Guido Cazubo, até às 8 com você. Zap Zap. Vamos lá. Cíntia, Cíntia do Água Verde, beleza? Festa no AP do Latino. Hoje é festa lá no meu AP. Boa, boa. Mandou bem. Deixa eu ver o que mais aqui. Regina, Regina, quase que eu não achei tua música, mulher, mas deu boa, deu boa. Fala, Regina.
5: Oi, Guido, tudo bem?
0: Tudo bem.
5: Aqui é Regina, da Vila Lalau. Gostaria de escutar a música Skyline Pedio e ganhar esse centro de salgadinhos.
0: Tá bom.
5: Beijo, bom fim de semana.
0: Nossa, como ela é tranquila, como ela é relax. Bom final de semana.
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0: Pra combinar com esse som aqui do Elton John, né? 5 e 2, boa tarde.

0: Cidade FM, a número 1 do seu rádio, Money, I Don't Know Why. Fechando mais uma sequência, o nosso Zap Zap 99, a tua participação rolando por aqui até as 8 horas. Pida! Pida, aquela moda boa pra gente curtir juntos nesse sabadão chuvoso, 11 de julho. Depois do intervalo a gente continua. Ai, manda áudio, tá? Facilita demais a minha vida. 984027371. Manda, quero ouvir a sua voz. Estúdio FM 5:14.
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0: Aê, vamos lá, de volta aqui na Estúdio FM, bom demais. 984027371, valendo cento de salgadinhos da Disque, mais comba do Super Dog do Xuxa, esquece, estourado, bebê. Oi, Helena, boa tarde.
5: Boa tarde, Guido, gostaria de ouvir a música Fica Amor, Helena.
0: Valeu, valeu. Quem mais aqui? A Tati do Baipendi. Tati chegou de Rondônia, lá na região norte. Ela tá há pouco tempo aqui em Jaraguá do Sul, que já adora ouvir isso de FM. Obrigado, bem-vinda. Seja muito feliz aqui nessa cidade, né? E que bom que você já escolheu o estúdio aí pra fazer a trilha sonora aí da tua vida. Você não vai se arrepender, porque aqui é a diversão o tempo todo. É. Quem mais tá aqui? Boa tarde, toca... Ah, e a Tati pediu Arruma um Bão, do Israel e Rodolfo. Beleza. Boa tarde, toca uma do Metallica, pra nós curtir aqui em Guaramirim. João do Bananal do Sul, manda um abraço pra minha esposa Fernanda e pra filha Maria. Valeu, família. Tamo junto.
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0: Tá, e o Vilmar tá pedindo um flashback aqui.
6: Fala, Guido Cazubo, Vilmar da Amizade. O centro de Salgadinho vai ser meu.
0: Aê.
6: Sempre ouvindo o Zap Zap 99. Toca um flashback se for o caso.
0: Já.
6: Valeu, estúdio. Forte abraço.
0: É nóis.

0: bom pra você. Estúdio FM, a número 1 do seu rádio, Israel Rodolfo. Arruma um bom aqui no nosso Zap Zap 99. Eu sigo atendendo as participações que vão chegando aqui no WhatsApp logo após o intervalo. Lembrando que todo mundo que manda áudio, pede música, tá concorrendo cento de salgadinhos da Disc, mais um combo do Super Dog do Xuxa. Dia FM 5h32.
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0: Aí sim, hein? Tamo de volta. Daqui a pouco tem mais um jogaço pela Copa do Mundo. Noruega e Inglaterra. Erling rola. Aí, será que vai passar rola hoje? Ai, ai, ai. É o nosso Zap Zap
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0: 984027371. Vamos lá, vamos lá, vamos lá. Quem tá participando aqui? Andréia da Barra, muito obrigado pela participação. Também aqui o Fabiano, a Sônia, Samuel Schmitz, todo mundo ligado na estúdio, a fim de ouvir Cindy Lauper e Samuel Listão, estão em Rio Bananal, no Espírito Santo. Demais, hein? Obrigado, turma. Valeu, valeu pela sintonia de sempre, pedindo aí a Cindy Lauper. Deixa eu ver, quem mais tem aqui? Dulce Leia, minha querida, como é que você tá? Tudo bem, Leia? Boa tarde.
5: Oi, boa tarde, Guido. Tudo bom? Aqui tudo é a Dulce Leia. Guido, toca a música Bala Bala.
0: Toco.
5: E oferece para todos do grupo do Kleber.
0: Aê.
5: E para todos aqui do Moro do Sting. Beleza?
0: Valeu, valeu.
5: Beijo. Beijo. Bom final de semana.

0: Band FM, a número 1 do seu rádio, Papas da Língua. Lua cheia, uma das atrações do Banana Lama, né? Que legal. O nosso Zap Zap 99, fechando mais uma sequência. Daqui a pouco tem mais músicas para eu atender por aqui. Dos recados, dos áudios que a galera tem mandando. 984027371, para você que não participou ainda. Tá chegando agora, bem-vindo, bem-vinda. Tá levando a gente de carona, tá no teu rolê aí, né? Tá em casa numa boa, muito obrigado. Tamo junto, já já eu volto. Estúdio FM 5:51.
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0: Estamos de volta com o nosso Zap Zap 99. Você pede tua música e concorre no final do programa. Combo do Super Dog do Xuxa, mais um cento de salgadinhos da Disque Salgadinhos. Vamos lá, fala, Donizete.
4: Fala aí, Guido. Opa. Toca pra nós aí um Procópio Januário, faz quadradinho de 8.
0: Ah, o Procópio Januário, ele é enjoado, ele só aparece aqui nas terça-feiras durante o chá das 5. Valeu pela lembrança.
4: Essa é brincadeira, Guido, mas toca pra nós aí um Nirvana, Comes You Are, se tu puder, tá?
0: Beleza, claro que sim, como que não, vamos lá. Tem mais aqui, quem pediu aqui, o Gustavo Lima com o Padre Marcelo.
5: Tudo certo? Queria uma música Maria Passa na Frente com o Padre Marcelo Rossi e Gustavo Lima. Manda pra nós aqui no Moro do Sting aqui.
0: Valeu.
5: Tá bom? Valeu, obrigado. Bom final de semana.
0: Abraço, tamo junto.
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0: Estúdio FM, a número 1 do seu rádio, Nirvana, Come As You Are. Fechando mais uma sequência aqui do Zap Zap 99. Cara, a gente foi de 0 a 100, né? Do Padre Marcelo Rossi pro Nirvana. Cara, acho que rádio nenhuma no mundo faz isso. Só aqui no Zap Zap 99, graças à sua audiência. Galera que tá pedindo aí suas músicas, daqui a pouco, depois do intervalo, vou continuar atendendo todo mundo, tá? Lembrando, tá valendo o nosso combo do Xuxa, com 2 dogs egg, mais 2 cocas e também tem 100 de salgadinhos da Disque Salgadinhos. Estúdio FM 6 e 4.
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0: Alô, tamo de volta aqui na Estúdio FM, ZYD 741. 99,1 MHz, a número 1 do seu rádio. E o Zap Zap 99 continua por aqui. Aqui, ó. E Dazil Alves pediu Radio Gaga do Queen. Mandou benzaço nesse som. Um beijo também pra Andréia. É a Andréia da Barra, pediu o I've Had the Time of My Life. Nossa, o pessoal tá inspirado hoje. E agora, essa aqui também é sensacional, hein? Cadê o meu jovem aqui que mandou o áudio? Fala aí, Edilson, beleza, meu querido? Boa noite.
5: Boa noite, boa noite, boa noite, Edilson aqui. Mandar um abraço aí pra toda a minha família, família Tonon, Heloísa, Arthur, Gabriela. Dizer que eu amo muito eles. E coloca nós no sorteio aí. Se der, toca pra gente do Fix You, do Coldplay. Boa. Valeu.
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0: Estúdio FM, número 1 do seu rádio, Bill Medley, Jennifer Warnes, The Time of My Life, fechando mais uma sequência aqui no nosso Zap Zap 99. Bola rolando pelas semifinais em Miami, Noruega, Inglaterra, 20 minutos do primeiro tempo, 0-0. Eita, nós! Eu vou acompanhando e te atualizando aqui, tá bom? Nosso Zap Zap continua depois do intervalo. Vou atender mais recados por aqui. Todo mundo que manda áudio pedindo música tá concorrendo. Combo do Xuxa e Centro de Salgadinhos da Disque Salgadinhos. Estúdio FM 6:23.
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0: De volta aqui na programação da Estúdio FM na sua noite de sabadão, 11 de julho de 2026. 17 graus e a temperatura em Jaraguá. Chuva e frio. Mas eu fico de coração quentinho saber que tá todo mundo junto comigo aqui, que beleza!
7: Boa tarde, estúdio! É o William da Nova Brasília e me coloca no sorteio!
0: Olha, William, tamo junto! Jaciara, do Jaraguá 99, tá a fim de ver na Castela, vou vender o meu chapéu. Muito obrigado, Cid, do Rio da Luz, toca Legião Urbana se possível, claro, Eduardo e Mônica. Tudo bem, Yara também está participando.
8: Boa noite, Guido. Boa noite, Estúdio FM. Toca a música Panda, Porto Seguro, para nossa hamburgada aqui em casa com os amigos. Abraços, Yara.
0: Aê, boa hamburgada para vocês aí. Muito bom, hein?
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0: Zap de FM, a número 1 do seu rádio, Ana Castela. Vou vender meu chapéu aqui no Zap Zap 99. É noite de sábado, tá chegando agora. Bem-vindo, bem-vinda, tá em casa. Tá aí no rolê, levando o Estúdio FM de carona. Galera que tá no site, estudiofm.com.br. Alô, Karina! Hoje tá em Canoinhas, Sítio dos Pais, curtindo numa boa, que beleza. Bom descanso aí, tamo junto, a Rosângela também, Rosângela Schmitz. Muito obrigado pela audiência. Daqui a pouco eu atendo mais pedidos musicais por aqui. Lembrando que tá valendo de presente, no final do Zap Zap, centro de salgadinhos da Disque, mais combo do Super Dog do Xuxa. Esquece, bebê! Estúdio FM 6:36.
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0: Aí a Noruega abre o placar 1-0 num golaço. Mas sem chance pro goleiro. 1-0, 36 minutos, primeiro tempo, semifinais, rolando em Miami.
4: Querido, aqui é o Edenilson, motorista aplicativo. Manda esse sempre do salgadinho, da Disse Salgadinho pra mim. Sou motorista aplicativo, tamo aí na rodagem, aí na correria. Manda aí. Nunca ganhei nada contigo, Guido.
0: Ó. Valeu, meu querido. Boa sorte aí. Quem mais? Jairson.
5: Fala, mestre. Bota esse sorteio aí, por favor. Valeu. Abraço.
0: Tamo junto. Boa noite. Toca a música Júlia e Rafaela Medo. Obrigado. Quem fala é... Deixa eu ver. Maria do Socorro. Muito obrigado, querida. Quem mais? Oi.
6: Oi, Guido. Eu quero... escolheu uma música. Ah. Meu nome é Nicole.
0: Oi, Nicole.
6: Eu moro no bairro Nereu Ramos. Eu tenho 11 anos. O nome da música Ninguém Me Ensinou. E o cantor é Pedro Calais. E daí, se você conseguir, né? Se for possível, eu quero, depois que você escutar a música, eu quero que você fale o que achou.
0: Melhor não.
6: Da música.
0: Melhor
6: eu
0: não.
6: Gosto muito dessa música, ela é muito boa. E eu quero participar do sorteio também. Obrigada.
0: Tá bom, beijo. Nicole, querida, tchau. Beijo pra você, bom final de semana. Obrigado, tá?
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0: Salve, rapaziada! Hoje a gente vai fazer o nosso primeiro show drive-in e eu parei aqui no posto pra abastecer.
1: Patrão, seu troco.
2: Obrigado.
1: Eu gosto do vidro, mano. Limpa.
0: Quê?
1: 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Quer que limpa?
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0: Estúdio FM 6h46, vamos lá. Leila, boa noite.
1: Querido, já que a seleção tá ótima, toca o Bladi ou Bladá dos Beatles.
0: Ó.
1: Valeu. Quero participar do sorteio.
0: Tô participando, beijo.
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0: passar.
1: Estúdio FM Pit na sua instante, aqui no Zap Zap 99. Tiane, a você agora.
2: Olá, boa noite, Guido.
1: Boa
2: Tudo
1: noite.
2: Bem? Como é que estamos aí nessa sábado de chuvinha
1: estamos
2: gostosa,
1: com frio.
2: Né? Coisa boa. Tô aqui na lida, trabalhando.
1: Ah, é?
2: Dona de casa, né? Ninguém merece.
1: Eita.
2: Mas toca pra mim aí. Isla Bonita de Madonna,
1: boa.
2: Por favor.
1: Tá bom.
2: Tiane da Barra, obrigada.
1: Valeu, beijo.
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0: Estúdio FM, a número 1 do seu rádio, Madonna, Laís, La Bonita. Fechando mais uma hora do Zap Zap 99, bom demais, muito obrigado pela sua audiência. Aqui o ouvinte manda, até as 8 horas da noite, estou aqui para atender o seu pedido musical e, claro, fazer aquele sorteio do combo que todo mundo adora, cento de salgadinhos da Disque Salgadinhos e o combo do Xuxa com dois dogs eggs e duas cocas. Manda tua mensagem aí, 984027371, eu volto já. 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
0: Boa noite, ZYD741, Rádio Estúdio, FM 99,1 MHz, uma emissora da rede Pérola do Vale de Comunicações. Eu sou o Guido Cazubo, por mais uma hora com você, feliz da vida aqui no Zap Zap 99. Quem tá levando a gente de carona é o André. Fala, Andrezão, do Água Verde. Muito obrigado. Boa noite, Guido. No intervalo do jogo, ligados na estúdio por aqui, Maiara do São Luís. Também. Fran de Massaranduba, toca aí Raul Seixas, dedicado ao meu marido Jonas, amo muito ele, valeu Fran. E parece que o Adilson ganhou um Vale Night pra hoje.
6: Boa noite, Adilson aqui de novo. Estamos indo agora pro show do Armandinho, mandar um abraço pra minha família, Tonon. Minha filha mandou avisar que vai dormir na casa da avó dela. Ah. E toca então Ursinho de Dormir do Armandinho, já que a gente vai no show. Um abraço. Foi no sorteio.
0: Valeu, querido. Bom show pra você e aproveita.
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0: Estúdio FM, a número 1 do seu rádio, Panda e Gustavo Lima, Calcinha de Renda. Fechando mais uma sequência do Zap Zap 99. Tá valendo cento de salgadinhos da Disque Salgadinhos, mais combo do Xuxa, 984027371. 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
0: Boa noite, estamos de volta. Segundo tempo, pausa para hidratação 1-1, Noruega e Inglaterra. Noruega até fez um segundo, foi anulado. Seguimos aí na expectativa, as quartas de final. E o nosso zap zap continua.

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0: A gente adora ouvir no final de semana. Valeu, gente. Amanhã eu tô de volta a partir das 4 horas. Valeu! 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
9: Oba, por aqui no Sono Estúdio FM 99.1 ZYD 741 Estúdio, Jaraguá do Sul, Santa Catarina. Vai começar mais um Estúdio Mix nas ondas da Estúdio FM. Pra você aumentar o volume, coloca no último, coloca no 12, coloca no 12. Depois do Zap Zap 99.
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9: Oh, prazer. Tô chegando, Mário Júnior, com você. Pra você aqui no Solo Estúdio FM. É o nosso Estúdio Mix. A partir de agora, pra você participar, interagir. Manda seu alô, manda seu recado aqui pra gente. É,

0: estúdio, a número 1 do seu rádio. Você que está participando. Oh, é, temos aí super eventos. Hoje temos Banana Lama, temos uma festa Nostalgia 2000 no Vila Clube. Só festão de primeiro pra você curtir.
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0: pra frente. Vou pro intervalo e volto já. Hora certa na estúdio. Estúdio 8:30.
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0: Noitada de sabadão promete, hein? 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
0: Eba, por aqui, no som da Estúdio FM 99.1. Que bom ter você na nossa audiência, na nossa sintonia. É, minha gente. Sabadão, sábado à noite, naquele clima, naquele pique. Fim de semana com tudo.

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eba, eba! Galera, aí também em ritmo de Copa do Mundo ainda. É semana que vem, né? Semana que vem tem a final da Copa do Mundo, minha gente. Tudo passa tão rápido, nosso Brasil não foi. Mas vamos torcer lá, né? Fazer a festa, né? Que ganhe o melhor, que vença o melhor nessa Copa do Mundo. Vamos que o som não pode parar.